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0: televisão. E acaba aceitando o homem que tem televisão. Acaba assistindo a visão na televisão. Isso, né?
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0: Há 8 anos, uma quinta-feira em Lisboa.

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0: Certo? Do Richie. Já posso tratá-lo assim, não é?
1: Claro.
0: Do Richie.
1: Já é essa okay. confiança.
0: Os bilhetes estão no nosso site, megahits.fm. Portanto, a isto chamo começar bem a semana. Com informação
1: bem,
0: útil.
1: Olha, boa segunda-feira.
0: Boa segunda-feira.
1: Força e resiliência.
0: Última.
1: Para esta semana.
0: Última. Segunda-feira de agosto.
1: E último dia.
0: Sim, também.
1: Último dia e última segunda.
0: E última segunda.
1: Semana.
0: Giríssimo.
1: Amanhã
0: quando isto acontece.
1: Já entramos em setembro. O Natal.
0: Ou uma terça-feira.
1: E a minha avó diz: é, mete de repente.
0: Mete-se ali, mete-se ali, mete-se não sei o quê, já está o Natal.
1: É verdade.
0: Mete-se ali, já estamos em 2013.
1: E depois, quando acaba o Natal, ele diz: daqui a bocado já está o verão
0: já
1: aí.
0: Já estamos também. Aí. Pois é. Eles fazem assim as contas, estão queridos.
1: Yeah.
0: Ok. Pronto, Mateus.
1: Acho que às vezes para começar o dia. É, como
0: é ignorares é. O teu parceiro. Muito bem. Na Mega e o Galentão.

0: Pilar Lourenço e também Mateus Lourenço.
1: É mesmo um abraço a ti que estás desse lado.
0: Um abração.
1: Já há uma hora destas.
0: Um chicoração.
1: Olha, estás à distância e hoje é curioso porque é Dia Mundial de Aprender à Distância. Sabias? Dia Mundial à Distância, Dia Mundial do Sinal de Stop.
0: Que é muito importante.
1: Mas tu nunca deves...
0: Não o mais importante.
1: Mas tu nunca deves dizer stop a aprender.
0: Isso nunca. Isso seja nunca. À distância, seja...
1: Olha, eu gostei muito destes dois dias. O sinal de stop às vezes também é pouco
0: Mateus.
1: Respeitado.
0: Pois é, infelizmente.
1: E aprender à distância é uma conquista dos novos tempos. Que hoje em dia tu podes realmente aprender tudo.
0: Não há desculpas.
1: Não
0: hoje
1: há
0: em
1: desculpas.
0: Dia temos acesso à informação.
1: Duolingo, não é?
0: Pois é.
1: Olha, o Coral das Quebradas já fez um anúncio pós-Duolingo.
0: Pois foi, já falámos daqui.
1: Eu estou tão viciado no Coral das Quebradas este fim de semana.
0: Mas
1: ouvi
0: pronto.
1: Muito.
0: E fico feliz por ti.
1: Eu sei, não te esqueças.
0: Espero que também tenhas tido um bom fim de semana, que estejas recuperado, que seja um bom regresso também ao trabalho, porque as férias se acabaram.
1: E uma boa entrada no mês de setembro, que é já amanhã.
0: Ainda vão começar, Mateus.
1: Pois vão.
0: Ai que bom, mas amanhã ainda vens ou não?
1: Amanhã ainda vem. Quarta é que já não.
0: Pois, aí é que já é pior. Fica eu, pronto. Irina Barros, agora com Tu e a Lua. Bom dia, com

0: Não estava nada à espera.
1: Aitana, super estreia.
0: De te ver tão feliz a ouvir esta música, mas espero que tenha tido mesmo um efeito em ti, que estás no carro. Acabaste de ouvir Aitana com mais música nova.
1: Ouvi em muitos botelhões às 8 da manhã.
0: Mateus Lourenço, que fez um dump
1: este verão.
0: Há pouco tempo. Há uma semana, mais ou menos, por aí. E depois é o chamado puxar para a story.
1: Uau!
0: Com esta música.
1: Tu és tão das redes.
0: Eu sou mesmo nativa.
1: Publicitas mesmo as minhas redes desta forma.
0: Sim, eu sou tua agente.
1: Gostei muito, puxei esta música para a story. É uma música que me animava, que me anima. Espero que te anime a ti. Se não te anima, temos muitas mais
0: muitas
1: até às 10 da manhã.
0: Muitas coisas para te animar.
1: Para te animar, para te dizer. E, acima de tudo, dinheirinho.
0: Que podes também ganhar já na quarta-feira.
1: Ora,
0: e quanto é que é?
1: 50.555 euros. Isto é dito assim rápido que é de repente a dinheiro, é verdade. Agora com calma, mete mais alto se não ouviste bem. 50.555 euros é o valor que está no grandioso jogo da mala esta semana. Liga 761 10 10 10. O custo da chamada quanto é, Pilar?
0: É um euro mais IVA.
1: É tão pouco.
0: Eu até disse rápido que
1: é
0: pronto,
1: tão
0: nem vale a pena.
1: Irrisório.
0: E aí vais tu dizer assim, olha, Vivi Wood, depois de ganhares.
1: Como aos
0: cartões, os link a PST.
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0: Bom dia, agora que são 7 da manhã, último dia de agosto. Vamos a isto. Na Mega ouves a Strenuous com a Filipa Ribeiro. Bom dia.
1: Olá, bom dia. Nova escalada de tensão no Médio Oriente com ataques entre Estados Unidos e Irão. Quase um mês depois dos últimos ataques, Washington bombardeou a ilha de Larak. O exército norte-americano confirma a ofensiva para impedir o lançamento de minas destinadas ao Estreito de Hormuz. Há pouco, a Guarda Revolucionária do Irão admitiu ter atacado as duas bases norte-americanas na Jordânia. Quase quadruplicou o número de detidos pela GNR por suspeitas de incêndio florestal. À Renascença, a GNR adianta que até 15 de agosto deste ano foram detidas 165 pessoas, quando no ano passado, no mesmo período, tinham sido detidas 42. Leiria, o distrito com mais detenções, foram detidas 35 pessoas. Há poucos dias de se cumprir um ano do acidente no elevador da Glória, a Carris apresenta logo à tarde uma solução para o ascensor. A empresa admite abandonar o funicular histórico para adotar um sistema atual e certificado. O descarrilamento a 3 de setembro do ano passado fez 16 mortos e 24 feridos. Subiu para 903 o número de mortes nas cheias no Nepal da semana passada. Há ainda 4 mil desaparecidos. O Benfica recebe hoje o Estoril para a quarta jornada do campeonato. Jogo com início às 8:15 da noite. À mesma hora, há derby minhoto, o Sporting de Braga recebe em casa o Vitória de Guimarães. E atenção aos combustíveis, começam a semana com novos valores. No gasóleo, o preço deve descer em média 6 cêntimos. A gasolina fica mais cara, 1 cêntimo.
0: Pronto.
2: Bom para mim.
0: Olha, só aqui uma observação. Se calhar um bocadinho parva. O Benfica sempre que joga o Sporting de Braga?
2: É, até agora parece.
0: É, não é?
3: Tem que sentir isso. Os dois na Liga. Nas competições europeias.
0: Pois, eu já não acompanho muito aí. Quanto ao trânsito, Porto ainda sem complicações a esta hora. Lisboa, alguns abrandamentos na chegada à Ponte 25 de Abril. A linha verde 850-5010. O tempo é com o Mateus.
4: E hoje podes contar com o céu pouco nublado ou limpo e uma descida da temperatura mínima. As máximas são de 27 graus para Braga, 22 para o Porto, 26 para Viseu. Aveiro chegar aos 23 graus de máxima, Coimbra aos 25, Lisboa aos 26 e Évora e Faro aos 32.
0: E estamos por cá. E tão bem que nós estamos.
2: Não me digas.
0: É verdade.
2: Se tu não dissesses,
0: não sabias.
2: Eu não dava
0: olha
2: por
0: que às vezes eu não sei se tu sabes.

0: Alô? Tudo bem? Ok.
1: Alô?
0: Certo.
2: Por favor, tente mais tarde.
0: A que horas, mais ou menos? 7 e 8, acabaste de ouvir o Dillaz e também o Plutónio. Diverti-me neste momento a solo.
1: Bem, que manhã, que começo de programa é este? Às 7 da manhã, olá. Não, começo olá. Da hora.
0: Ah.
1: É? É a primeira vez que estou a falar
0: não,
1: às
0: 7. Não, é cá bocado, é cá bocado. Eu disse assim, estamos aqui contigo até às 10. Tu brincaste. Ah, ainda bem que avisas que estamos cá, senão eu não sabia. E às vezes, eu fico mesmo na dúvida se tu estás cá, entre nós.
1: Olha, estou cá, tal como os pombos estão. Pois é, Pilar, a tua cara já mudou. A ti que nos ouves aqui entre nós,
0: um
1: a Pilar tem uma fobia a aves no geral.
0: E a pombos em específico.
1: Pronto, e o pombo é uma ave, e há pombos. E pombos então é impossível. E eu estou muito contente porque eu descobri.
0: Desculpa, eu estou atrás.
1: Que existe.
0: Esta rampa.
1: Vê tu bem uma aplicação de pombos correio.
0: Que bom.
1: Portanto, tu vais passar a usar.
0: Uhum.
1: O que é que acontece? Epá, esta aplicação.
0: Aplicação.
1: Chama-se CareerPeeds.
0: Ok.
1: E é uma aplicação em que tu mandas uma mensagem a uma pessoa e a mensagem demora a chegar à pessoa o tempo que demoraria se mandasses por pombo correio.
0: Ah, então já deve estar com isso.
1: Como antigamente.
0: Eu acho que estão a usar isso comigo. Às
1: e
0: vezes.
1: Tu vês onde é que está o pombo a voar, onde é que ele se encontra.
0: Ok, ele está a passar ali.
1: Oh,
0: a pontinha está a chegar.
1: A Pidget e it's on its way.
0: Okay. Oh,
1: a tua mensagem está na rota.
0: Ou seja, como se fosse uma encomenda.
1: Exatamente.
0: Consegues acompanhar.
1: Epá, eu acho
0: essa parte
1: acho
0: divertida.
1: Isto serve para combater o imediatismo que temos hoje em dia. Pá, que eu subscrevo por baixo, assino, rubrico, tudo.
0: Ok. Okay?
1: Agora,
0: tu,
1: o que é que eu penso?
0: Tu adoras mandar uma mensagenzinha e receber logo resposta.
1: Não, em vez de receber logo o teu WhatsApp, tens de esperar que o pombo chegue. Eu acho isto fascinante. Agora, digo-te é o
0: só
1: quê?
0: Só queria mesmo ser um pombo a fazer
1: isto. Se estás numa relação à distância, já.
0: Mais o pombo. Meu
1: mano,
0: Deus.
1: A tua primeira mensagem chega. Está ela quase a voltar e já.
0: Não, está ela quase a acabar.
1: Já conheceu mais 3 pombos. Tu não sabes.
0: E disso ninguém já, te vai avisar.
1: O pombinho já é outro, já não és tu.
0: Olha, os portanto, pombinhos. Olha esta expressão.
1: Eu também.
0: Eu só não namoro por causa disto.
1: Para não pretendares a amigos. Já te afasta. Olha, portanto, pesquisa. CareerPeeds é daquelas que tu vais fazer o seguinte: vais pesquisar, tu ris, nunca ninguém vai usar isto.
0: Ah.
1: E eu estou aqui a falar e eu também não vou. Mas olha,
0: então, não queres combater o imediatismo?
1: Mas peixes minutos da minha vida, isto animou-me.
0: Muito.
1: Eu adorei. E esta é daquelas que eu talvez um dia me lembrar. Se estiver com alguém ao meu lado,
0: dá para
1: fazemos o teste.
0: Ah, achei que ias usar como desbloqueador de conversa de.
1: E eu também,
0: olha,
1: dá para
0: já
1: isso.
0: Ouviste falar da aplicação.
1: Mas como,
0: do
1: eu não ando, eu não, como eu não ando a ter que desbloquear conversas
0: não.
1: com ninguém. É.
0: Tu andas mais a bloquear ou não?
1: Bem,
0: tu andas a bloquear
1: Mariana,
0: conversas.
1: Mariana, Tomé e Pilar fizeram em coro.
0: Perla.
1: Fizeram em coro assim.
0: E para bom entendedor, bem basta.

0: DJ.
1: Chick fininho. Chick fininho.
0: Pá, e essa música é tão dançada à mãe, que é aquele pezinho a deslizar.
1: Olha, há uma música que eu gosto muito, mas não é para dançar, é para sentir. Quer dizer, podes dançar, mas que me dá assim um sentimento de falta-me tudo pela frente, a me viver.
2: Vem-nos à memória uma frase batida.
1: Faz anos o Sérgio Godinho.
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0: Faz anos o Sérgio.
1: É verdade.
0: É pá, um abraço.
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0: um abraço,
2: é o primeiro
0: parabéns.
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0: Grande música.
1: É linda esta música. Pronto, queria só aqui assinalar.
0: Esta música faz-me logo lembrar
1: o resto da tua vida de Carlos Coutinho.
0: O projeto de Carlos Coutinho de Viana. Fica aqui a recomendação.
1: Para mim, aliás, esta música é dele e o Sérgio Godinho pegou e fez uma versão.
0: Sim, sim. É pá, muito bem. Então imagina.
1: Olha, até... não estava à espera. Já falámos do Rui Veloso, Sérgio Godinho, assim.
0: Verdade.
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1: E fica a mensagem também. É o primeiro dia do resto da tua vida.
0: Sempre. Todos os dias são.
1: Por isso é tão bom, Mateus.
0: Vir como se fosse o primeiro e o último.
1: Mesmo que às vezes tenhas dias de cão.
0: Olha, parabéns, porque é assim, eu ia mesmo dizer assim, tão, tão bonito estarmos a falar do Sérgio Godinho que eu não sei como é que vamos
1: já
0: entrar
1: estamos.
0: No tema. E,
1: já
0: tu já, e tu já nos deixaste.
1: Já estamos.
0: Tu és uma condutora brutal. Para fazer pontos então, digo-te uma coisa. Há aquelas pessoas que dizem que não existem cães feios. Eu não sou uma delas. Eu gosto muito de cães.
1: Também eu. Também gosto muito das pessoas que são feias.
0: Também.
1: Não é?
0: Fuga,
1: então, e cães agora é diferente.
0: É verdade, podes crer, é igual.
1: Nós não somos o Chico da Tina, que diz, nunca vi feias, já vimos.
0: Ó Chico, eu digo-te uma coisa, cada vez que eu estou a cantar, eu digo-te, eu aqui discordo contigo, eu já vi.
1: Ele foi só querido a passar a mensagem, mas ele já viu.
0: Olha, a verdade é que, para além de existirem, existe uma quantidade suficiente deles para haver e existir um concurso de cães feios. E já temos um novo vencedor, okay. É a Ginny Lu, é um pug com 6 anos e digo que tem uma tromba terrível.
1: É que quando eu ouço um pug já não imagino nada muito famoso.
0: E eu digo-te uma coisa, é a língua de fora. Eu tenho alguma coisa, eu
1: e
0: tenho
1: tem
0: uma
1: um
0: coisa a dizer,
1: com pérolas.
0: Que é para atenuar ali a... Que é para destruir a cara. Achas que é pior?
1: Acho.
0: Pois, realmente aqui.
1: Acho que é pior. Às vezes, quando tentas disfarçar
0: porque
1: só.
0: Porque um cão, realmente, tu para chegares ao acessório, neste caso ao pescoço, tens sempre de passar pela cara.
1: Exato.
0: No ser humano,
1: se tens
0: não.
1: Cara de pug.
0: Pá, ele é muito, mesmo muito feio e tem esta língua de fora.
1: Pois é.
0: Isto parece de propósito que eu tenho muito a falar sobre os cães com a língua de fora, que parece que me estão a perseguir. O meu Instagram são, no mínimo, 3 ou 4 contas. Que eu já vi instants e insta stories só este fim de semana, daqueles, eu não sei se são chihuahuas, são, que estão sempre com a língua de fora e com a cara normal. E eu quero dizer assim, alguém sabe no nosso WhatsApp?
1: Não, eu acho que são as pessoas que tu
0: 968-689-229, que quem são estes que estão sempre assim com a língua de fora?
1: Tu dizes que é o chihuahua?
0: Ó Pilar, mas eu já pesquisei
1: só para
0: no
1: perceber.
0: Google.
1: É o chihuahua, sim. Ele está sempre com a linguinha de fora.
0: Não me estou a explicar. Com a língua de fora, não. Com a língua para o lado, presa.
1: Ah, isso é diferente.
0: Isto
1: não é
0: assim,
1: a coisa
0: olha,
1: de chihuahua. Mas cão é esse? Isso também é um chihuahua?
0: Cão chihuahua tristonho era rejeitado por problema na língua.
1: Até então tinha um problema, não é normal.
0: Oh. Pá, isto para quem nos ouve neste momento é doloroso estar a ouvir, mas eu vou tentar descrever.
1: Mas esses,
0: são cães
1: eu nunca vi
0: que
1: isso.
0: Estão com a língua de fora. Tu nunca tinha visto isto.
1: Com a língua assim tão de lado.
0: Língua de lado. Parece que vão aprender a língua está sempre de fora. É horroroso.
1: Sim.
0: Olha isto. Este também já foi eleito o cão mais feio do mundo. Já não
1: isso
0: é
1: um
0: deste
1: cão.
0: Ano. Isto é um cão. Morreu aos 8 anos.
1: Pois, e às vezes. Isso parece do Senhor dos Anéis.
0: O Smeagol.
1: Para isso, não sei. Algo assim.
3: My precious.
1: Ai, ele diz isso, certinho. Dizia. Que já não está entre nós.
0: Pronto, é assim.
1: Mas sim,
0: portanto,
1: eu concordo. Acho
0: um cão
1: que
0: deste,
1: há cães feios.
0: Foto,
1: como há tudo bonito e feio.
0: Tudo bonito
1: na vida.
0: E feio.
1: Tudo bonito e feio.
0: Tudo bonito e feio.
1: Minha frase.
0: Ora, está a grande descrição
1: tudo
0: do dia.
1: Bonito e feio.
0: Tudo bonito e feio. 31 de agosto, Pilar Lourenço. Dizer o quê? Manda-nos foto do teu chihuahua se ele tem a língua para fora.
1: Ou do teu cão.
0: Ou do teu cão.
1: Porque senão estamos aqui a.
0: Para o elegermos como o cão mais bonito.
1: Bonito. E se não for o cão, é o dono. Não é verdade?
0: Olha. Calvin Harris.
1: O que há?
0: É esta hora, segunda-feira.
1: Calvin Harris, com blema. Ai, olha lá, senhor.

0: Benson Boone. Gritei, não foi?
1: Benson Boone.
0: Peço imensa desculpa, são 7h28.
1: Mas eu gostei.
0: Entrei mesmo armado em Boone. Benson Boone, sim, eu cheguei.
1: Sim, é ele.
0: Peço imensa desculpa, não sei o que é que me deu.
1: Vou fazer uma coisa. Benson Boone, segunda-feira, 7h29.
0: Foi assim. Oh,
1: não, assim já está tudo informado, okay. Rapidamente.
0: Olha, no nosso WhatsApp temos neste momento um canil. Não é?
1: É verdade.
0: Temos um canil.
1: É mesmo isso.
0: São fotos de cães por todo lado, mas o Mateus está muito para baixo, está triste, porque ninguém percebeu bem o ponto da questão.
1: Calma, há pessoas aqui que perceberam, mas sim, outras que não. É isso. Tal como a Pilar disse, eu tenho direito à palavra ainda, vou retratar-me. Eu estava a dizer só língua de fora, mas claro que não é só os cães terem língua de fora. Isto que, caso tenha chegado agora, há bocado falámos.
0: Agora vai ao Porto,
1: já
0: volta.
1: Do cão mais feio do mundo. E o cão mais feio do mundo tinha a língua para fora, mais especificamente do lado direito da boca, e a metade, quase que parece que está a trincar a língua.
0: Tadinho.
1: E eu tenho visto durante o fim de semana no meu Instagram outros cães.
0: O teu fim de semana dá para imensas coisas, bem.
1: Imensas.
0: Não é?
1: Tu que estão tudo. Também com a língua assim. Como é que é possível estes cães? Tem assim, língua para fora, estou sempre com a língua de fora e com a cara normal. Enfim, e pedi. Se por acaso também têm ou sabem disto, falem comigo.
0: Olha, não faço ideia, nunca vi nada.
1: A Karina disse-nos: isso acontece quando já não têm dentes? Ok, pode ser uma possibilidade.
0: Eu não posso rir, né?
1: Como dona de um cão que tem a língua de fora, ele tem a língua de fora porque teve um dano no nervo da boca.
0: Tadinho.
1: Mas acho que a língua dá um toque extra. É mais a rir, diz a Carolina, e é verdade, é um cão muito fofo.
0: Fica com personalidade.
1: Isto porque agora estamos a receber imensas fotos.
0: Dos cães.
1: Dos cães.
0: Temos
1: pá.
0: Aqui a Valentina. Oh, muito querida, a Valentina.
1: A Filipa Moraes. Pá, muito querida. Filipa, o teu cão parece aí.
0: Pois parece.
1: Esta foto não parece inteligência artificial,
0: parece.
1: É um cão perfeito mesmo.
0: Pois é.
1: Parabéns.
0: Está sempre tão feliz.
1: O Zito mandou-nos o Bailey.
0: Ah, Bailey, gosto.
1: Yeah.
0: Do
1: o
0: cão, claro.
1: Diz ele. O Alfa, bem, este cão é gigante.
0: Calma. O Alfa.
1: O cão do Bruno Moreira que tem 85 quilos e de pé deve ter 1,80m. Sim, sim. Do que estou a ver aqui nas fotos. Tu tens um urso, mano.
0: Este cão não é o... Não é, o...
1: é ele que me passei a mim, diz ele.
0: Ah, pois é. Não, não é, não é o Beethoven, esquece.
1: E depois temos ainda a Alicia Ribeiro, que também nos mandou aqui.
0: Okay.
1: Com a língua de fora, pois, mas com a língua de fora é uma língua...
0: Mas tu não queres língua de fora para a frente, não é? Tu?
1: É, eu não quero a língua
0: é
1: de fora normal.
0: É especificamente
1: de lado.
0: Engraçado, quando eu faço isso aqui, gozas, em estúdio. Eu gosto muito de fazer isso. Será que eu também sou... tive um dano? No nervo. Eu tenho os dentes ainda, todos.
1: Mas se calhar o dano no nervo é só no caso aqui desta ouvinte. E se calhar isto está aqui outra explicação. Mas olha, se calhar nunca vou saber. Mas
0: e está tudo bem, a tua vida vais ver que vai seguir igual.
1: É maioritariamente com os chihuahuas.
0: Ok.
1: Que isto acontece, pronto. Que eu tenho visto.
0: Por isso é
1: que eu achei que isto fosse uma cena.
0: Eu acho estranho, de repente, no teu fim de semana, tanto conteúdo disso. Eu não sei até que ponto não és mais tudo língua de fora já assim para o lado, um olho para aqui e outro. Não
1: isto,
0: sei.
1: Isto é com cada coisa que o homem tende a ouvir logo de manhã.
0: Oh, Mateus.
1: Não, este fim de semana realmente
0: it's
1: é que tiraram mais fotos aos cães e eu reparei. E mal vi agora este cão, lembrei-me, olha, a mesma coisa.
0: Olha, igual.
1: Porque eu este fim de semana parei para refletir sobre isso, sabes?
0: Ah, deve ter sido. Deve ter sido mesmo neste eu que tu assim, refletiste imenso.
1: Estes cães com a língua de fora, isto realmente intriga-me. Eu tive este pensamento.
0: Okay.
1: E agora cheguei
0: aproveitaste.
1: Aqui. Aproveitaste. Okay. Assim outro
0: olha,
1: campo.
0: Temos aqui mais mensagens. A Maggie não tem a língua de lado, mas é muito linda. Ah, é muito querida, Sofia.
1: Oh, deixa ver.
0: E depois temos aqui ainda o... Ai, o Alfa! Aquele ao lado! Ai, que querido!
1: Então, Pilar...
0: Eu quero! Olha lá, ao lado do Alfa.
1: Oh.
0: Ai, que querido, é um peluche.
1: Mas
0: peluchinho.
1: É um peluche. Estava a ver
0: não.
1: Que tu achavas que era
0: ah,
1: real.
0: Não. Mas não é real.
1: Bem, mas tu
0: é real.
1: Tu por aqui. Sim, o peluche é real, mas é um
0: não,
1: peluche.
0: Não, não é um peluche.
1: Eu estava a ver.
0: Não, é que daqui. Tu sabes
1: eu
0: perfeitamente aqui
1: ver...
0: não dá para ver bem.
1: Bro, a Pilar reagiu assim por causa de um peluche. Ai, oh, tão querido!
0: Não,
1: ai,
0: mas
1: tão
0: este... Opa, cala-te.
1: É...
0: Não me enerves.
1: E é um
0: este
1: peluche,
0: cão pequenino, mano. Existe. Aqui está em peluche, mas este cão existe.
1: Oh, Pilar. Olha, mas existe. Por, mas por aqui se vê.
0: Isto então eu já porque, não vi este cão.
1: Isto porque o Bruno, que tem o cão gigante, mandou uma foto desse mesmo cão com um peluche ao lado. Para vermos a.
0: Daqui não parece um peluche. Tu tens um telemóvel na mão.
1: Realmente o cão é gigante. E o peluche é muito pequeno, mas é um peluche capilar. Achava que era um cão verdadeiro.
0: Porque há um cão igual. E eu gosto. Então há quero o peluche, está iguais. Tudo bem.
1: Olha, continuem a mandar, mas nós entretanto vamos também dar-te mais.
0: Exatamente, vamos olhar às novas.
1: É verdade.
0: Hoje tens Aira Star e também o Zayn com esta Evan Baby.
1: Para muitos, o que são os seus cães?
0: Está bem.
1: Evan? Não, tentem.
0: Ou Baby? Talvez na parte do Baby consigas.
1: Olha,
0: melhor.
1: Ela está a conquistar o mundo.
0: Sabias? Sabia.
1: Eu não sei se sabias disto.
0: Eu
1: mas
0: faço parte do mundo, fui conquistada.
1: Olha,
0: faz
1: sentido. Ela é. Ela, posso dizer assim, que ela é uma superstar do Afrobeats. Já ultrapassou os 7 mil milhões de streams a nível global. Está com 2 nomeações para Grammys, que é mesmo assim. E continua a levar a sua música para novos públicos. Agora, em novo álbum, Stargirl, faz todo sentido.
0: Claro, não era Stargirl.
1: E junta-se aqui ao Zayn numa das colaborações mais inesperadas deste mesmo álbum, chama-se Seven Baby.
0: Isso também foi inesperado.
1: E portanto, vamos a isto.
0: Já não ouço nada do Zayn há imenso tempo.
1: É agora.
0: Vamos ouvir então Aira Star e também o Zayn com Evan Baby. É o lugar às novas de hoje na Mega Sunset.

0: MC, agora que são 7h40. E uma forma de te mostrarmos amor aqui na Mega é darmos-te dinheiro. Já te damos dinheiro há tanto tempo, meu querido. Já te pagamos as contas. Faz pelo menos 2 anos.
1: Mas desta vez...
0: Desta vez...
1: Pois é. Não é um valor qualquer. É sempre dinheiro, é sempre bom. É. Mas esta quarta-feira é especial. Prepara-te. Estás com o cinto, estás sentado, põe mais alto. Porque são 50.500.
0: Olha, a plutónia apareceu.
1: Eu não queria interromper, mas já está, já foi. Houve. Eu assim.
0: Este
1: vai, plutónio.
0: Não vai. Mas já a plutónia apareceu só.
1: É o Richie e o plutónio.
0: Apareceu. O plutónio, quando é um valor assim muito alto, ele aparece
1: um
0: só
1: botão,
0: para assinalar.
1: Ter um botão.
0: Não, ele vem cá.
1: Sim, sim, ele
0: vem
1: lá.
0: Ele soube que o valor era
1: 50.555 euros.
0: Agora foi mal. Ó, plutónio então.
1: Pá, e vou já dizer, aproveito para dizer. Antes de dizer o que vou dizer, agora lembrei com calma que isto
0: a pessoa
1: não...
0: que avisa. Antes de dizer o que eu vou dizer.
1: O meu cérebro às vezes é incomportável. É tão difícil lidar com isto.
0: Eu adoro.
1: 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Este é o número para o qual tens de ligar para ganhar
0: chateado.
1: Os 50.555 euros. O que vais ganhar é quarta-feira que te vão ligar a partir das 9h15. Agora, falámos em plutónio e eu digo-te: aquela música que aparece no novo projeto do PT.
0: Ainda não vi.
1: Ainda não a viste?
0: Ainda não vi sequer.
1: E a música já te passou no TikTok?
0: Acho que não.
1: Eu espero, por favor, mesmo que esteja no próximo álbum e que seja lançada.
0: Ah, tá.
1: Pronto, espero que sim.
0: Eles normalmente fazem essas assim. Dão aqui um cheirinho,
1: claro,
0: depois
1: sim,
0: não sei o quê.
1: Estou só a...
0: Mas queres cantar um bocadinho? Como é que é?
1: Tenho vindo uma longa estrada. Sei que ela não merece. Como é que é? Então. Eu a seguir vou pôr.
0: Podemos
1: aqui
0: mostrar um bocadinho. Yeah. Ok. Eu tenho de ver, Mateus, mas olha, sabes o que é que eu estive a fazer?

0: 7h48 com Bruno Mars, Risk It All, Pilar Lourenço e Mateus Lourenço. E o Mateus prometeu e vai entregar a música que ouviu no documentário?
1: Não é documentário? Fica aqui também recomendação, se ainda não deixei, de irem ver o mais recente projeto de Peter Cheiro da Mota, Infância, e nós estávamos aqui a falar sobre isso e eu lembrei-me que passa lá uma música de Plutónio que...
0: E que nós queremos que esteja no novo álbum.
1: Sim, sim,
0: ok, então vá, mostra.
1: E a Pilar ainda não tinha ouvido, se calhar também não, portanto fica este momento. Oi?

0: Aí é bom, futuro exaltino de Alcabidez. O, era a bio do... Não, assim, a bio do Plutónio no Insta, não é?
1: Sim, presidente. Só não está exaltino, está presidente. Mas que é o que o exaltino é, por isso.
0: Olha, mas por falar agora em Plutónio, não é? Já que falámos tanto, temos de promover ainda o mais importante, que é o concerto que vai acontecer no próximo ano, dia 5 de junho, no estádio de
1: Alcabidez. Se calhar já cantei esta lá.
0: Ah, pois é, futuro presidente de Alcabidez.
1: Curti bem que disseste, bem concentrada. Uma cara boa. Futuro presidente da Alcabidez.
0: Ele adora. Futuro presidente ligou. Presidente. Yeah, yeah.
1: Pois é.
0: Ele está aí.
1: Eu li a palavra presidência. Vão de mão dada.
0: É verdade.
1: De mão dada. Entretanto, sou obrigado a fazer destas. Este fim de semana na Praia das Maçãs. Não sei o quê, eu adoro ouvir-vos, não sei o quê.
0: Oh.
1: Manda-me um abraço. Manda, é esta hora. E eu sim, vou meter aqui um lembrete só para tu saberes. Portanto, Tomás Godinho, se me tiver
0: Tomás
1: a ouvir.
0: Tomás Godinho, um grande abraço.
1: Um grande abraço.
0: Ou ele também não me elogiou a mim.
1: Também, não, ah. Elogiou-te muito mais.
0: Mas ele dizer assim, um abraço, manda-me um abraço e pá, aquela rapariga que está lá.
1: Não, não, até foi o oposto, foi mais por ti,
0: oh,
1: só que mandou
0: Tomás
1: a mensagem por mim. Eu é que estava lá, não eras tu.
0: Pois não, achas tu que eu não estive lá? Essa ainda vamos falar sobre
1: isso. Estiveste lá?
0: Estiveste lá, foi. São 7h50, bom dia e boa segunda-feira e mais um abraço ao Tomás Godinho e a todos os Tomazes. A chegar à Mega Times o Drake, já a seguir.
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0: Um minuto para as 8 da manhã. Bom dia, boa segunda-feira e bom regresso ao trabalho, se for o caso. Na Mega, ouves agora as Trenhas com a Filipa Ribeiro.
1: Quase quadruplicou o número de detidos pela GNR por suspeitas de incêndio florestal. Até 15 de agosto deste ano foram detidas 165 pessoas, quando no ano passado, no mesmo período, tinham sido detidas 42. De acordo com dados avançados pela GNR à Mega Hits, Leiria, o distrito com mais detenções, 35 pessoas foram detidas pela GNR. Mais de 3 mil enfermeiros recém-licenciados não conseguem ser contratados pelo SNS. Em causa está a não aprovação dos planos de organização para este ano, que definem os recursos humanos disponíveis nas unidades de saúde. De acordo com o Jornal Público, a situação acontece numa altura em que a Ordem dos Enfermeiros estima que faltem cerca de 14 mil profissionais nos hospitais e centros de saúde. A TAP fechou o primeiro semestre com prejuízos de 99 milhões de euros, mais 40% do que há um ano. As receitas aumentaram, mas os custos cresceram ainda mais, sobretudo por causa dos combustíveis. Quase um mês depois dos últimos ataques, os Estados Unidos bombardearam a ilha de Larak, no Médio Oriente. O exército norte-americano confirma a ofensiva para impedir o lançamento de minas destinadas ao Estreito de Hormuz. No futebol, o Benfica recebe o Estoril para a quarta jornada do campeonato. É um jogo com início às 8:15 da noite. À mesma hora, há derby minhoto, o Sporting de Braga recebe em casa o Vitória de Guimarães. E posso explicar-te, Pilar, porque é que jogam os dois quase sempre no mesmo dia. Porque na quinta-feira temos Liga Europa e Liga Conferência. O Benfica compete na Liga Europa, o Sporting de Braga na Liga Conferência. Okay. Há um acordo de que se tem que esperar pelo menos 72 horas entre o final de um jogo e o início do outro. E portanto,
0: então,
1: os dois têm conseguido.
0: Muito obrigada. Os mesmos dias.
2: Abençoada, Filipa. Isto é jornalismo.
0: Assim, de uma forma super fácil.
2: Porque jornalismo é mais
0: alto. Se não fosse assim para mim, não ia dar. Olha, às 8:01 vamos ver se está fácil o trânsito. No Porto, lentidão na A3 entre Pedrosos e a A3. VCI sentido a Rábida Freixo, lenta entre a Boa Vista e a Perlada. No inverso, demora entre a A3 e o Estádio em Lisboa. IC19, sentido Sintra-Lisboa, com filas entre Massamá e Amadora. Segunda Circular, sentido Benfica, Aeroporto, com filas entre Telheiras e o Relógio. Abrandamentos na chegada à Ponte 25 de Abril, a partir da primeira ponte do Feijó. A linha verde, 850-5010. O tempo é com o Mateus.
2: E hoje podes contar com o céu pouco nublado ou limpo e uma descida da temperatura mínima. As máximas são de 27 graus para Braga, 22 para o Porto, 26 para Viseu, 23 para Aveiro, Coimbra a chegar aos 25 graus de máxima, Lisboa aos 26 e Évora e Faro aos 32.
0: Hoje é o último dia de agosto.
2: É verdade, parece
0: mentira.
2: E
0: vamos dedicar-lhe aqui um bocadinho.
2: Vamos dedicar-lhe porque, pá, este mês demora sempre imenso a passar. Acho que não é uma experiência individual e há aqui uma teoria que pode explicar isto que vamos abordar.
0: Ai, obrigada,
2: já
0: obrigada, senhora das teorias do mês de agosto.
2: Estou sempre aqui para ti.
0: Que é de sair.

0: Somber com este My Body Isn't Ready. Será que o teu corpo não está pronto para se despedir de agosto?
1: Espero que esteja.
0: Eu também, até porque mas vai
1: ainda,
0: acontecer.
1: Se ainda não está, tens o dia de hoje para fazer essa limpeza.
0: Para fazer as pazes com o mês de agosto.
1: Boa, grande frase, é isso mesmo.
0: fazer as pazes
1: com o mês de agosto.
0: Com aquilo que viveste e com aquilo que não viveste.
1: Podes crer.
0: Achaste que ia ser em agosto
1: Às
0: e não foi.
1: Às vezes custa mais o que não se vive.
0: Sempre. No meu caso, sempre.
1: Bem, isto porquê? Último dia de agosto merece ser tema porque, não sei se é só de mim, mas se não for, utiliza o nosso WhatsApp 968689229. Pá, para mim é sempre um mês gigante e que demora imenso a passar.
0: Eu percebo que foi gigante quando ainda tivemos aqui a Joana Sequeira connosco.
1: Ei,
0: ainda
1: é
0: duas
1: foi?
0: Semanas, yeah. Portanto, estranho. Saudades dela, agora também fui aqui para baixo. Mas
1: verdade.
0: É por ótimas razões.
1: Pá, já muita coisa aconteceu neste mês, yeah. É isso, é que acontece sempre muita coisa. E este é um mês que se costuma dizer sempre de grandes mudanças, de fechar ciclos e até de limpeza na nossa vida.
0: Ui. Eu cumpri aqui. Todos. Vou pôr um certinho. Põe um certinho meu à frente, todas. Já puseste?
1: Já está aqui. Estou aqui. Falta aqui só o último. Pronto, já está.
0: Porque ainda está a ser feita a limpeza.
1: É a teoria do mês de agosto que diz que acontece sempre algo que muda a tua vida para o resto do ano. Se é verdade, se é mentira. Verdade ou não, o agosto está cheio de mitos e ideias que fomos ouvindo ao longo dos anos. Já a seguir vamos testar e ver que mitos são esses.
0: Sim.
1: Vou-te já dar um mito que vamos desmistificar já a seguir, que agosto é o melhor mês para tirar férias.
0: Ah, não é?
1: Pronto, é um bocado por aí que vamos.
0: Também acho que não é.
1: É um bocado por aí que vamos, fala também connosco e aproveita bem o teu último dia deste mês.
0: Oh, meu Deus.
1: Que, entretanto, como diz a minha avó,
0: mete já
1: o Natal, mete setembro, estás no Natal, pronto.
0: Tens toda a razão. Da Jaquette, agora.

0: Sun, Sir Scratch, com esta É Tudo ou Nada, não tem para nós, Mateus, não tem para nós,
1: não tem para nós.
0: Tranquilo, não ter. São 8h17. E depois é um olhar que me julga. 8h17, bom
1: um
0: dia.
1: Olhar que te apoia.
0: Ah, é?
1: É.
0: São muito parecidos com o teu de julgamento e de apoio.
1: Nesta tua nova carreira de rapper.
0: Eu gostava, por acaso.
1: Gostavas, não é? E eu acho que... Manda lá um outra vez. Não tem para nós.
0: Não tem para nós.
1: Tu estás lá, miúda.
0: Também queres vir?
1: Tu estás lá. Okay. Não, eu não tenho o talento que tu tens.
0: Mas... Tá,
1: mas... Se queres lançar o teu primeiro item em agosto...
0: É bom,
1: tens de esperar para o próximo.
0: Pois é.
1: Tens o
0: início. Este já não vou a tempo. A menos que eu tenha aqui um de bolso. E ainda saia hoje.
1: É verdade.
0: Quando toda a gente pensa, o mês já terminou.
1: Isto era a tua promo. Tua promo para o primeiro som. Agora, é sobre isso que falamos, sobre o fim do mês de agosto, sobre o mês interminável.
0: Epá, permitam-me dizer, ainda bem.
1: Eu também estou assim.
0: Já estou, já não posso ver.
1: E vamos falar de mitos, não é? Que existem. O primeiro já deixámos no ar, estávamos a falar há bocado. Agosto é o melhor mês para tirar férias.
0: Não é?
1: De facto, é mentira. Não há espaço na praia. Chegas à praia, está tudo cheio de carros. As pessoas depois acha-se que as pessoas estão relaxadas porque estão no mês de agosto, mas não, porque está tudo cheio.
0: Está toda a gente de férias na mesma altura.
1: Trânsito,
0: mas é bom para quem não vai, até pelo contrário.
1: Exatamente. E quando estás a trabalhar, não há gente.
0: Não há nada.
1: Não há, estás mais tranquilo.
0: É só trabalhar, não é?
1: Pronto, só que te irrita no trabalho, foi de férias irritar outras pessoas.
0: Exatamente, tu tens a praia só para ti. Queres ir almoçar fora? Podes ir. Não há mais
1: outra,
0: ninguém na fila.
1: E eu sinto mesmo na pele. Tens muita sorte em fazer anos em agosto. E aqui de certeza que temos pessoas a ouvir que fazem anos em agosto. Todas as pessoas que eu conheço que fazem é um pincel.
0: Porque ninguém está bem cá.
1: E eu, por exemplo, nunca vou a aniversários de amigos próximos que fazem anos em agosto. Uma do meu grupo mesmo próximo falha sempre, porque ela é sempre numa altura que eu não estou cá.
0: Pois é isso, porque depois está toda a gente nas suas férias. Eu acho que deve ser bom até certa altura.
1: É, férias. Porque pois as viagens. É um que vai de viagem.
0: Nunca foi bom em agosto então, porque quando és mais novo também não dá, porque escola... Não é? Ninguém está na escola, ninguém se vê.
1: É isso.
0: Eu por acaso também cresci a achar que queria fazer anos em agosto. E afinal,
1: é isso, é um mito.
0: Afinal não quero.
1: Afinal não quero.
0: E mesmo que quisesse.
1: Eu também, eu, por exemplo, eu em dezembro sentia, nunca ninguém me via, nunca tinha o meu dia de estrela na escola.
0: Na escola. Pois tu fazes já ali mesmo Natal.
1: Não havia essa cena do, sabias que o Tomás hoje faz anos.
0: Tu és tão querido.
1: Agosto está sempre calor, também nas últimas semanas viu-se.
0: Não vi.
1: Pareceu ao início do inverno.
0: Verdade.
1: Há umas semanas. E eu digo-te, eu de fazer praia, eu cheguei aqui a Lisboa e eu não voltei a ir à praia em agosto. Os meus meses de praia são a maio, que há muitos dias já bons em
0: pois
1: maio.
0: É. E estamos
1: junho,
0: com aquela vontade
1: de
0: já não vamos à praia há imenso tempo.
1: Exatamente. E eu aí
0: também ainda não fui à praia em agosto.
1: Bem, tu estás com uma cor, estás não sei o quê. Foi o que eu andei a trabalhar para no mês de agosto eu estar a viver, porque no mês de agosto já não me vê na praia.
0: É verdade. Eu também não fui em agosto.
1: E já estou branco. Já estou branco, como se vê.
0: Olha, agora estamos
1: os dois.
0: Estamos no mesmo tom. O que está ótimo.
1: Depois, agosto é o mês mais relaxante do ano, pá, por todas as razões que já dissemos.
0: Não é.
1: Também acaba, para mim, acaba por não ser, e depois eu digo-te, eu, pessoal, atenção, a minha vida não é uma boa vida no mês de agosto. O mês de agosto acontece sempre alguma coisa que impacta negativamente.
0: Sim, não é uma coisinha, no teu caso é mesmo uma grande...
1: A minha vida, depois pode impactar positivamente. Mas acidente de moto com o meu primo, acidente eu num botelhão... Problemas que há, que enfim, não
0: sim,
1: vale
0: sim.
1: a pena estar
0: o agosto
1: a descrever.
0: Para ti é respeitar.
1: Portanto, e este agosto foi mais um que eu tive, tipo, insano nesse aspecto.
0: Ah, agora eu ia dizer o quê?
1: Sim, portanto,
0: mais um acidente quase que ia acontecer.
1: Portanto, até agora mantém-se.
0: Certo.
1: Comigo, pá, realmente o mês de agosto, eles dizem-me a gozar, pá, fecha-te.
0: Não, e tu
1: quarto.
0: Ainda vais para aqui armar-te em mão a falar assim de agosto. Já estava assim, para o ano, Mateus.
1: Não, ou ainda hoje.
0: Ai, cala-te, não gostei nada, afinal. Não, yeah. Não.
1: Mas sim, queremos que fales connosco. Se tens alguma opinião, algum mito teu pessoal sobre
0: o mês de
1: agosto.
0: A única parte boa do mês de agosto é continuar a receber estas mensagens.
1: Oh, portanto, 968-689-229.
0: A chegar à Mega tens Harry Styles, já a seguir com Dance No More.
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0: Slater com Dance, são 8h30. Bom dia, dança, dança, dança, dança. Conheceste? Dança, dança. Não? Ok.
1: Dança, dança, dança, dança, dança. Isto era de
0: onde? Isto era um anúncio.
1: Pois era.
0: Dança, dança. Dança, dança, mas também não tem mais. Não sei mais.
1: Agora está-me a animar, bem que me der a ouvir mesmo.
0: Então, dança, tô...
1: faz lá só mais um.
0: Dança, dança, dança, dança.
1: Quando tu fazes uma carinha a dizer isto?
0: Olha, dança, dança, porque.
1: A Pilar, hoje... Pilar, tu estavas a dizer e acho que mereces dizer isto no ar. Fala-se pouco do quê?
0: Fala-se pouco do quão bom é espreguiçar-te quando tens aquele chamamento. Não é aquele espreguiçar...
1: Aquele mesmo que te soltas assim, aquele... Ai!
0: Sim, aquele que estás... Eu faço estas. Eu não é um ai, é tipo...
1: Eu é tipo...
0: Yeah. É bem bom.
1: Pronto, agora é o momento para quem
0: toda
1: eu...
0: Toda a gente percebeu, toda a gente tem esse espreguiçar, portanto... Desejo-te bons
1: espreguiçamentos. Estamos a espreguiçar e a sacudir do mês de agosto.
0: É
1: os últimos cartuchos.
0: Ele que saia.
1: Que o cowboy disparou. Este cowboy de agosto está a disparar os últimos cartuchos. Aproveito hoje o último. Olha, vou aproveitar bem o último dia a ir ver o meu clube ao estádio.
0: Ah, boa.
1: Yeah.
0: Boa treta.
1: Foi bom. Ok, tudo bem.
0: Não, boa. Ou seja, sei que para ti é uma coisa que realmente
1: sim, para ti é
0: aproveitar
1: treta.
0: A vida. Para mim, sim, porque não é o meu clube. Mas claro. Respeito imenso, boa sorte.
1: Tal como eu, oh Pilar, essa conversa da Xaxa.
0: Não é da
1: dois
0: Xaxa.
1: Já estamos fartos de a ter.
0: Pois é.
1: Entretanto, o que é que.
0: Com tanta conversa boa para se ter, vamos ter uma conversa da Xaxa para quê?
1: Não vamos. Não, não vamos. Conversa da Xaxa Uso. Tens tu, com aquela pessoa, com aquele não sei o quê.
0: Ui, eu que Xaxinha, já vi tudo. Não alimentes.
1: Mês das despedidas também.
0: Tu não é?
1: Mês das despedidas, olha, despedir de quem? Do familiar imigrante. Eu já me despedi. Trabalho. Já me despedi do meu primo e da minha prima.
0: Despedi. Quando é que os vês agora? Natal?
1: É, possivelmente. Que é uma nova. É uma nova palavra. Possivelmente. Que é provavelmente com possivelmente.
0: Ok.
1: Às vezes não sabes bem qual escolher.
0: E assim fica.
1: Eu sou uma pessoa que é tão indecisa. Estou a começar a adotar estas. Portanto, possivelmente vou lá em novembro ver Richie Campbell. E fico nos seus aposentos.
0: Olha, ainda bem que falas nele.
1: Então porquê?
0: Porque vamos ouvi-lo.
1: Tu não me digas.
0: Estou a dizer-te uma música do novo álbum, Elephant in the Room. E é uma das razões pelas quais eu também quero que termine o mês de agosto.
1: Sim.
0: Porque depois põe-se setembro, depois põe-se outubro, novembro e chega dezembro. E chega dia 12 de dezembro, que é quando vamos poder ver-se no Mel Arena.
1: E eu essa também vou. Essa
0: sim,
1: arena.
0: Já percebi. Tu agora onde boa, estiver tu. O Richie, tu és groupie.
1: Estou a tentar.
0: 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Richie Campbell, agora com You. 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

0: Taylor Swift com mais música nova. São 8h39, bom dia e bom último dia. Ai, que soninho. Também é tão bom, não é?
1: Bucejar é
0: quando
1: bom.
0: Bucejamos.
2: Ai, que soninho, que soninho.
1: E quem nos está a ouvir bucejar no carro então, todas as pessoas que nos estão a ouvir neste momento já bucejaram ou ainda vão bucejar até chegar ao seu destino. Esta
0: claro
1: é a minha aposta.
0: Sim, sim.
1: E vou ganhá-la.
0: Acho que sim. E é daquelas que não precisas de confirmação. Que ninguém diga, é verdade, Mateus, já bucejei. É certo que
1: Eu sei que és a linda portuguesa com quem eu quero bucejar.
0: Ainda estamos na Praia das Maçãs, tu não me digas.
1: Não cantei esta lá.
0: Não?
1: Não.
0: Ok. O que é que cantaste?
1: O que é que cantei?
0: Dá-me uma. Não foi a de... Não andaste a fazer isto, claro que andaste.
1: Andei e falou-se do vídeo. Do Rio. Eu também estou igual, meu namorado está assim também. Está a tentar, eu assim, então um abraço para o Ricardo, um abraço para o não sei o quê, eu também não estou.
0: Ai não. Mas o que é que cantaste além disso?
1: Ah, tirei o pau ao gato, tu, mas o gato, tu não morri,
0: obrigado.
1: O que é que cantar além disso? Eu nem sei.
0: Ok, então foi bom. Essa era a resposta que eu precisava para saber que tu te divertiste. Quando eu
1: não
0: nem
1: me lembro,
0: sei.
1: Não me lembro.
0: É porque foi bom. Ainda bem, olha, mas eu fico feliz por teres aproveitado.
1: Olha, despedir-nos do mês de agosto e essa é uma das coisas que me gusta despedir. Festas da Terrinha. Ok?
0: Pois. Pronto.
1: Nomeadamente, especialmente as de Sintra. Okay. Mas há aí muitas pelo país que são fantásticas.
0: Mas eu acho que agora em agosto acaba tudo, não é? Ou
1: acaba
0: não?
1: Tudo. Muda a casa, muda tudo. Julinho cá perto.
0: Não, mas a Mariana também diz que na zona dela não. Estão agora a começar. E vão até quando?
3: 2 semanas.
0: Ui, 2 semanas? Fogo!
1: 2 semanas seguidas de festas? Parabéns.
0: Olha. Mentira!
1: Churrascos de verão com amigos? Digam adeus, um abraço para eles. Andar de chinelos? Digam adeus,
0: não,
1: um abraço.
0: Não, aí é mentira. Ainda podes?
1: Na rua?
0: Setembro? Eu ainda vou de férias em setembro.
1: Sim, Pilar, mas isto aqui.
0: Ah, desculpa, isto é para o tema fazer sentido. Ah, digam adeus aos chinelos!
1: Exato.
0: Acaba tudo. Amanhã dia 1 já estamos todos
1: acaba
0: de quispo.
1: Exatamente.
0: Já parece maltar de calções.
1: Okay,
0: ok.
1: Porque senão isto esteja tudo fazer sentido.
0: Pois
1: andamos aqui a trabalhar, a fingir que.
0: Aliás, eu vou à praia em setembro e toda a gente fica chocada a olhar para mim. Assim, o que é aquela pessoa tão estranha?
1: Comer bola de Berlim. Esta aqui, sei mesmo que acabou.
0: E eu não comi este ano.
1: Não?
0: Sinto
1: não te julgo porque eu já tive um ano e não comi. Este ano comi até mais do que uma. E a bola de Berlim. É também curiosa, porque tu não sabes quando comes a última.
0: Pois não.
1: Achas sempre que não é. A menos que, pronto, se eu hoje for para a praia comer uma, sei que é. Mas normalmente é sempre ali.
0: É verdade.
1: Eu é. Isto é uma teoria ridícula, eu não sei o que é que estou
0: não,
1: a dizer.
0: Mas é verdade.
1: Mas para mim, pessoalmente, eu estou ali, é sempre meados de agosto, peço uma bola normalmente.
0: Adoro a palavra meados.
1: E depois olho para trás e penso. Foi a última bola.
0: Olha, a última bolinha.
1: E agora só volto, porque eu sou uma pessoa que é assim. Eu vou a.
0: Ah, claro que és. Tudo no teu Excel.
1: A cafezinhos e a coisa, e vejo bolas de Berlim, houve.
0: É um desdém com que tu olhas para elas, não é?
1: Que
0: tipo, nojeira. Que nojo, quem é que come isto na praia? Uma ou duas, talvez. Não, mas a bola de Berlim, eu acho que essa teoria é mesmo real, porque eu estive na comporta com a Joana, em julho, e o senhor das bolinhas de Berlim passou, e eu, com desdém também, não me apetece nada agora, amanhã. Amanhã não passou. E eu então não comi, portanto tu nunca sabes.
1: É isso.
0: Se vais poder voltar a comer ou não, se o senhor vai passar na mesma hora que tu estás, se está na outra ponta da praia. Armei uma espetinha.
1: Nunca sabes quando é a última. Isto não é sobre bolas de Berlim.
0: Nunca foi. Portanto, a parte em que Mateus diz que este ano comeu uma ou duas.
1: A que horas são? Isto é de um baixo nível, de uma coisa que é assim. É que às vezes fosse verdade, mas é que é mentira.
0: Estou a falar de bolas de Berlim.
1: Claro que sim.
0: Então?
1: Claro.
0: Isto era. Gostaste, Mariana? Obrigada.
1: Ah, gostaste.
0: Foi tão divertido. Jesse J. B.O.B.
1: Price Day. Ok.

0: Yeah.
1: Porra, não me quer despedir dos teus talentos musicais.
0: Ah, isso não vais.
1: Tu, sério, tu hoje já mostraste que tens jeito para rap e disseste que vais ser rapper. Estamos todos à espera. Agora mandas estes.
0: É mais nos finais de música, não é? Estou bem aí no fim. Eu apanhei um.
1: Isso é porque ainda não te ouvimos no início.
0: Pois, há uma razão para isso.
1: A rádio está a meter os artistas, porque se a rádio.
0: E a verdadeira artista está aqui a lançar os artistas. Já pensaste nisso?
1: Estou a pensar neste momento e digo-te. Está a afetar-me.
0: Está
1: a afetar-me.
0: Olha, não deixes afetar-te.
1: Não, olha, temos aqui mensagens para ler. Até tínhamos uma do Guilherme, já dá há bocado.
0: Mas ele apagou.
1: Te vou ler. Mega, se há mito do mês de agosto é, abrir aspas, desligas do trabalho, fechar aspas, isso é mentira, porque normalmente quando estou de férias é quando existem problemas urgentes para resolver no trabalho.
0: É verdade, há esse timing, não é?
1: É
0: assim que pões um pezinho nas férias. Olha, desculpa, só esta questãozinha.
1: E há uma péssima sensação, e quem trabalha com mails vai se identificar com
0: eu
1: isto.
0: Já deixei
1: que
0: de trabalhar com mails.
1: Voltar de férias e abrir
0: mail. Ai, que dor.
1: É uma avalanche.
0: Pois é. Mas aí não podes alegar. Tive de férias, aquilo
1: não,
0: que foi mandado na minha ausência não. Não podes, não é?
1: Porque depois é assim, depois, mas já é o teu trabalho, tu estás a par, temos aqui em mãos,
0: exato,
1: neste momento a empresa está a passar aqui.
0: Pois é, com esse tom, não é?
1: Por esta adaptação, a empresa entrou este cliente e por isso convinha que.
0: Pois é.
1: Não, as tuas férias foram muito boas, para que tenhas
0: isso
1: aproveitado.
0: Isso também é um mito, as tuas férias são 15 dias, nunca são. São 14 no máximo. Porque depois tens de tirar aquele último dia já para ver os mails, nananã, comida,
1: sim,
0: tens que ir às
1: e
0: compras.
1: E o último dia de férias já não estás a aproveitar, o penúltimo já estás
0: já
1: não estás
0: bem.
1: A aproveitar para não sei o quê.
0: No fundo tens um dia de férias para aí.
1: O primeiro dia de férias tu ainda não foste bem.
0: Ainda é estranho,
1: ainda estão a ligar a não perceberam que foram as férias. Portanto, tu no fundo temos todos quanto? 3 dias de férias?
0: 3 diazinhos, assim. Não os havia.
1: Vida de...
0: A chegar à Mega tens a Gracie Evans com mais música nova, são 8:51.
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0: Não custa nada, mas acordar pode custar um bocadinho. Falta um minuto para as 9 da manhã, mas estás com o Snooze até às 10. E agora ouves as Trend News com a Filipa Ribeiro.
1: Uma pessoa morreu esta madrugada num incêndio num hotel em Fátima. A Mega Eats, fonte do Comando Subregional da Proteção Civil, adianta que foram retiradas 52 pessoas da unidade hoteleira. A vítima é uma mulher de 60 anos, com nacionalidade espanhola. O fogo ficou circunscrito ao quarto onde estava. No local estiveram GNR e PJ, estão a investigar as causas. Há cada vez menos portugueses a escolher o Algarve como destino de férias. É o que revela a Mega Eats, a Associação de Hoteleiros da região, que admite que o problema está no preço. O Algarve começa a ser puxado para o bolso dos portugueses. Ainda assim, a taxa de ocupação tem estado este ano nos 90%, com grande presença de turistas do Reino Unido, do Canadá e dos Estados Unidos da América. A TAP fechou o primeiro semestre com prejuízos de 99 milhões de euros, mais 40% do que há um ano. As receitas aumentaram, mas os custos cresceram ainda mais, sobretudo por causa dos combustíveis. O presidente do Irão diz que o país não procura a guerra, mas que irá continuar a responder a todas as agressões. São declarações depois do Irão ter atacado as duas bases aéreas dos Estados Unidos na Jordânia em resposta ao ataque dos Estados Unidos a alvos do Irão na ilha de Larak. Podem subir 10 a 12 graus as temperaturas a partir de quarta-feira. Depois da chuva, os termómetros começam a subir em todo o país. No Alentejo e na Beira Baixa, as temperaturas podem chegar aos 42 graus no final desta semana.
0: Aí vou eu, de fim de semana.
2: Vai esquentar.
0: Eu gostei, para mim dá-me jeito.
2: Exatamente.
0: Portanto, é para todas as pessoas que vão de férias ainda em setembro. Obrigada, Filipe. Às 9h01, como é que está o trânsito? No Porto, lentidão na A3 entre Pedrossos e o acesso à VCI. VCI sentido a Rábida Freixo, lenta à passagem pela Boa Vista. No inverso, filas entre a Perlada e o Estádio. Em Lisboa, acidente na Avenida da Ponte 25 de Abril, sentido Almada-Lisboa, junto a Campo de Ourique, a provocar muita demora, desde a segunda ponte do Feijó. No IC19, sentido Sintra-Lisboa, com filas entre o Cacém e a Amadora. Demora na A5, entre Oeiras e Carnachide, e mais à frente, entre o viaduto Duarte Pacheco e as Amoreiras. A linha verde 850-5010. O tempo é com o Mateus.
2: E hoje podes contar com o céu pouco nublado ou limpo e ainda uma descida da temperatura mínima, mas, como já disse a Filipa, vai-te preparando,
0: sim,
2: que esta semana
0: vai aumentar.
2: Máximas para hoje, temos 27 graus para Braga, 22 para o Porto, 26 para Viseu, 23 para Aveiro, Coimbra a chegar aos 25 graus de máxima, Lisboa aos 26 e Évora e Faro aos 32.
0: E já aparentemente
2: seguido, temos boas notícias para certos homens. Há uma nova preferência por uma característica específica.
0: Vou dar o meu parecer então.
2: Tu vais dar o teu. E vamos falar disso já a seguir.
0: Na Mega, Music,
2: Fashion, Film, Charlie XCX, Câmara.
0: 9 e 2, bom dia.

0: Zara Larsson com esta Midnight Sun. Eu acho que agora sempre que ouvirmos esta temos de rir em homenagem à Zara Larsson.
1: Grande momento. Se não estás a par, a Zara Larsson teve num concerto há pouco tempo. Pá, e há uma coreografia qualquer que
0: associada a esta música,
1: mas que se começou a meter tudo às cavalitas, mas é cavalitas a fazer uma pose bué da estranha. E a plateia começou toda a fazer, estava a ser
0: risos,
1: hilariante, e ela começou a
0: rir.
1: Foi muito giro.
0: Foi muito bom. Eu gosto muito do riso dela.
1: Entretanto,

0: Não sei qual é a preferência da Zara Larsson. Um dia ela poderá.
1: Não, eu digo-te. Eu sou íntima.
0: Ok.
1: Eu posso então, dizer a opinião dela.
0: Já vemos se ela entra aqui nesta sondagem. Ok. Mas olha, isto realmente, 968-189-229, mulheres que não tenham vergonha, juntem-se, vá lá.
1: Okay.
0: Nós gostamos tanto de falar com
1: vergonha.
0: Vocês. Porque, pelos vistos, anda aí uma nova preferência de okay. mulheres em relação aos homens.
1: Ok.
0: E realmente, já visto como o tempo muda, isto é tudo cíclico. 27 mil mulheres foram inquiridas sobre homens, características, nomeadamente até os pelos. E a maioria prefere um homem peludo.
1: Boa. Ah, eu também. Boa, eu não fui inquirida.
0: A justificação é que gostam de homens mais reais.
1: É isso mesmo.
0: Bring back men again.
1: Aqui também já temos que nos acalmar.
0: O que é que acontece? Eu não sei. Eu depois não sabe muito mais sobre isto. Não há aqui pormenores. Não, ou seja, choca porque não é esse o ideal dos filmes e etc. Mas entretanto, já está tudo depilado, já está tudo assim, já está tudo assado. E este é cíclico e volta-se a gostar. Era como o bigode, que depois apareceu e era tudo, andava de barba feita.
1: Uhum.
0: E agora já é o bigode outra vez.
1: Eu, por acaso, acho que sou coerente com os meus gostos. Nunca mudei muito. Mas, ou seja, o que eu acho é, gostamos de homens com mais pelo, não significa também, não
0: urso.
1: É? Calma.
0: Ursos, sim, sim.
1: Mas agora,
0: sim.
1: Eu namorar com um homem mais depilado do que eu, também me faz alguma confusão. Mas isto é só um gosto pessoal.
0: Claro.
1: Há muitos homens que estão todos depilados, gostam, as mulheres adoram,
0: e muito
1: eles
0: bem.
1: Adoram e estão ótimos.
0: O mais importante é, de facto, tu estares bem contigo mesmo. Eu nunca mais me esqueço e passo a contar. Já a seguir nós vamos falar, lá está, do grau do pelo, o peludo e os tipos de homem que há, vamos falar sobre
1: ok,
0: isso.
1: Nós vamos mesmo.
0: Mas é uma lição que eu aprendi logo desde que é ser fiel a ti mesmo, que isso é que te vai dar frutos. Eu, no meu sétimo ano, sexto, oitavo, por aí, estava a fazer muito sucesso na escola, o Bieber style. A calça justa, com o tornozelo a ver-se, a suete longa da Bershka, os cabelos em crista, daqueles videoclipes dele.
1: Sim, sim. Sei perfeitamente.
0: E
1: também
0: eu
1: passei
0: via
1: por isso.
0: As raparigas a darem mais atenção aos meus amigos, estavam assim, e eu assim, devia alterar.
1: Eu devia estar assim também, de tornozelo à
0: mostra. Mas aquilo não era fiel a mim. Eu sou uma pessoa simples.
1: Ah, tu conseguiste não ir? Não entrar?
0: Fui.
1: Boa.
0: Eu sou a pessoa da t-shirt.
1: Tá bem. Mas isto aqui dos pelos não é bem a mesma coisa.
0: Não, mas é o quê? Ser fiel
1: a ti mesmo.
0: Como tu te sentes,
1: claro.
0: Mais confortável.
1: Claro, se é com pelo é com pelo,
0: tu
1: se é sem pelo é sem pelo.
0: Não vais porque as mulheres estão a gostar mais disto ou mais daquilo.
1: Ai,
0: vai ver alguém, vai ver a tampa para o teu tacho, amor. Vai haver sempre.
1: Desta conclusão.
0: Vai haver sempre, e mais vale tu seres um tacho com o refogado.
1: Certo.
0: Certo.
1: O refogado que tu gostas.
0: Que tu gostas.
1: Que tu preparaste.
0: Do que tu estás ali com o molho de tomate todo mal enjorcado. Que depois
1: ui.
0: Se
1: e que se nota que tu não gostas. Ela depois também acaba por não gostar porque tu não gostas.
0: E depois, exato.
1: Olha, temos aqui o Zito a dizer. Anda aqui uma pessoa a investir em laser para isto. Mas investe,
0: não, mas
1: Zito.
0: Investe. Porque
1: investe
0: se tu te sentes desconfortável, vai haver.
1: Exatamente.
0: Quem valoriza esse investimento, Zito. Vai
1: então
0: haver.
1: Não há. Aliás, até porque nesse estudo só 27 mil mulheres.
0: Claro.
1: Então e as outras todas? Então, ó, Zito.
0: Já seguimos. Vamos falar do grau do homem peludo.
1: Grau.
0: Caso não saibas, vais ouvir agora Tame Impala.
1: Que é só um.
0: É só um homem. Ele é só. É.

0: São os vizinhos com pobres namorados. Se calhar acabaste com o teu namorado porque ele tinha pelo mais ou pelo menos. Pelo menos.
1: Mas pelo menos.
0: Pelo menos temos-nos.
1: Pelo menos temos-nos. É verdade.
0: Ai.
1: É verdade.
0: Não é? Pelo menos temos-nos.
1: Quando se fala de pelos de homens, pelo menos nós temos-nos.
0: Eu sou. Ai não, sou pelo menos. Eu sou pelo mais.
1: Como assim?
0: Eu prefiro que haja mais pelo do que não haja pelo nenhum. Mas calma, quando eu digo mais, não é...
1: É, com calma. Olha, vou já ler aqui, já temos mensagens, continua a mandar a tua, 968-89-229. Seja a dizer que tipo de homem és, fazes a depilação, se não fazes. Se és mulher...
0: Seja a dizer, metam-se na vossa vida. Também me vai fazer rir.
1: Opa, tudo.
0: Tudo.
1: E temos a Mara que nos disse, bom dia meninos, eu sou esteticista. Mara, uma coisa, não vais ser que não vais levar isto a mal, mas o teu nome...
0: Já sabia.
1: O teu nome está perfeito para a profissão. E porque as coisas têm que ser assim? Nós temos que associar à tradição.
0: Achas?
1: Na vida. Claro que sim.
0: Eu acho que não, Mara. Sei se devemos. Olha, mas em defesa da Mara, eu se quisesse também podia. Depilar. Eu tenho
1: disse,
0: o nome
1: para tudo.
0: Não, agora pensei, se eu tivesse, como é que era? Pronto, depilar.
1: Estavas perfeita também, por exemplo.
0: Pronto.
1: Pronto.
0: Portanto,
1: eu sou
0: Mara, se quiseres dar o toque.
1: E faço laser. Uhum. E digo-vos que cada vez mais os homens andam a tirar os pelos, o que quer dizer que anda por aí menos urso e mais golfinho.
0: Oh, agora gostei.
1: E isto
0: a
1: é
0: pele
1: mesmo,
0: macia de golfinho
1: isto
0: também
1: é mesmo termos.
0: Mas depois tem a minha.
1: Isto é mesmo termos. Até porque nós, agora neste... Arranjaram-nos aqui esta lista bem parecida de tipos de homens no que toca ao pelo.
0: Uhum.
1: E existe mesmo o homem golfinho.
0: Ok, que é o lisinho.
1: Exatamente. Vamos a grau de peludice de homens.
0: Livinho.
1: O livinho é lisinho. Homem golfinho, lisinho sem um único pelo.
0: Ok.
1: Pá, depois imagina. Isto aqui depois eu já não sei. Está aqui homem pintainha a crescer. É que isto no Brasil é completamente fora, mano.
0: Pois é.
1: Mas pronto, estamos em Portugal,
0: pois é.
1: E está tudo bem. E aqui significa algum pelinho aqui e ali, uma barba.
0: Ok.
1: Mas depois depila as pernas. Eu também, a maioria dos homens que conheço é mais ali a perna. Muitos também, atenção, atletas, e são mesmo...
0: Aí é obrigatório.
1: Obrigatório.
0: Claro.
1: Está na Constituição.
0: Sim, amor, se me estiveres a ouvir, não é? Se eu agora for namorar com um atleta, está tudo
1: aí,
0: bem.
1: Está tudo bem.
0: Está tudo
1: aí,
0: bem.
1: Assim. O homem natural, o homem que tem pelo nos sítios que tem de ter, mas é cuidado.
0: Parece-me ótimo o natural.
1: A mim também.
0: Não quer dizer que não possa, não é? Tirar um ao outro... Tudo certo.
1: Eu acho que a palavra a parar é ordem do dia. E tudo na vida tem que ser aparado e
0: não
1: tratado. Portanto, não dá para parar de aparar. É verdade. O bispo sabe.
0: Não sabe.
1: Por isso. E acho que aqui o pelo não foge à regra. Percebes?
0: Percebo.
1: Pronto.
0: Estou aqui a tentar acompanhar a lista.
1: O homem camisola, que são... Tem pelos... Nos sítios que cobrem
0: explica,
1: a camisola.
0: Sim.
1: Braços, peito, barriga e costas. Para mim as costas já me assusta.
0: Também é um bocado.
1: Para mim quando há uma manta ali de pelo nas costas.
0: Sim, porque,
1: tem
0: eu,
1: que haver
0: porque eu penso
1: um...
0: o calor que está ali também.
1: Sim, já estás vestido. Ou seja, às vezes é, estás só de t-shirt. Não, já estou com duas.
0: Já estou, sim, estou pronto. É verdade.
1: Estás a ver? E depois o homem urso, que pronto.
0: É, onde... O homem urso é um bocado o homem camisola,
1: pá,
0: não?
1: Ouviste, é como tudo na vida, nós temos que ter sorte. Não, por exemplo, há homens que eu conheço, por exemplo, houve que têm pelos tipo aqui. A chegar às olheiras, quase. Tendo a parar de barba. Yeah. E,
0: pois,
1: pescoço,
0: lá está isso, cada...
1: e pescoço inteiro. Eu tenho só uma mágoa que é aqui, início do pescocinho.
0: Sim.
1: Quando era mais miúdo, tinha pai que é três pelitos e um amigo meu dizia: tens de tirar isso, não sei o que, não. Eu comecei a tirar.
0: Ah.
1: E agora?
0: Não, mas estás bem.
1: Aqui tirando.
0: Mas
1: eu de resto
0: mais?
1: Gosto dos
0: querias
1: pelos
0: ter
1: que
0: mais?
1: Tenho. Não, não, não queria ter aqui.
0: Ah, não,
1: no início
0: gosto.
1: Do pescoço.
0: Eu por acaso gosto.
1: De resto estou bem. Gosto dos pelos que tenho nas pernas, gosto dos pelos que tenho nos braços, no tronco. Por acaso nisso sou uma pessoa sortuda. O meu bracinho é aquele bracinho que tem o pelo, mas.
0: Mas eu acho, mas eu acho que o braço é diferente, é uma região diferente. Porque tu, no braço, há quem faça, atenção, mas eu acho que se há sítios em que tu podes ter pelo, não tires. Porque já são aqueles mais aceitos.
1: Claro, eu também acho que sim.
0: Percebes?
1: Eu acho que
0: é que eu conheço pessoas que fazem nos braços e depois aquilo fica irritado. Eu tenho também, mas a mim não me faz confusão nos braços.
1: Pois sim.
0: Porque como
1: sim,
0: já
1: sim.
0: Estou habituada a que seja, pronto, ou tens ou não tens ou não sei o quê, agora no resto é que eu acho que podemos ou não.
1: Sim. Eu, olha, mesmo o nível que tenho no meu tronco está bom até para a minha cicatriz.
0: Ah,
1: tapa.
0: Ok, boa.
1: Tá sim, fixe. Sim. Não é sabes muito, não é pelos, pouco, é pelo de homem. Eu sou um homem, pronto.
0: És. Não, mas os pelos também têm essa...
1: Essa função?
0: É função
1: tudo
0: protetora,
1: no nosso corpo,
0: mas é?
1: É? Mas é verdade, Pilar, tudo no nosso
0: é verdade.
1: Corpo...
0: O pelo pode proteger-te de muitas coisas.
1: O pelo protege a pele de muitas
0: pronto.
1: Coisas. Por isso é que às vezes também
0: faz
1: não...
0: Estás a rir, mas é verdade.
2: Pilar, tu estás ótima! Meu Deus, estou-me a rir imenso.
0: Ai, eu gostei, quem é?
2: Pá,
0: é a Carolina.
2: Em relação a este tópico dos pelos... Eu sou como a Pilar, para mim é o natural, é ótimo, tipo, está tudo bem.
0: Não é, Carolina, também
2: mas sim, não venham ser o Jason Momoa com bué de pelo no peito, tipo, I can't.
0: Sim, ela, lá está, é o, pronto, é o...
1: É o quê?
0: É o não, estava aqui a ler outra mensagem, desculpa. É que eu também tenho de dizer o que é que se pode dizer ou não, que nós temos ouvintes
1: sim,
0: marotos,
1: sim.
0: Não é?
1: Aqui já, sim, eu já, oh, já sei qual é que estás a
0: ouvir. Pronto, então não te rias.
1: Olha, Major
0: Olha, laser.
1: Cá está. Major Laser, falando em
0: olha,
1: pelos.
0: Olha, vai ao Laser, se achares.
1: Exatamente.
0: Se achares que sim, ele
1: olha,
0: está
1: vai
0: aqui.
1: À Clínica da Mara.

0: Kids com The Bowser. São 9:30. Boa segunda-feira e bom regresso ao trabalho, se for o caso. E boas férias também. Não?
1: Este é o momento em que também há muitos que tiraram as férias para setembro.
0: Minha maltinha de setembro, estou a chegar.
1: Vocês que passaram mal e viram os stories e viram as fotos.
0: Tivemos
1: e viram
0: aqui
1: tudo.
0: Agora, boas férias.
1: Levantem esses braços, orgulhosos das vossas férias. E força! E aproveitem.
0: Vamos a isto. Estou muito feliz.
1: Eu também estou.
0: Por mim.
1: Eu
0: e por ti.
1: Sim, só que estas minhas férias já são férias de trabalho.
0: São
1: mas,
0: férias.
1: Ou seja, mas são férias.
0: São
1: sim,
0: férias,
1: são
0: Mateus. Férias. Não valorizes as férias.
1: Ora bem, quem não está de férias, ou mesmo estando, do nosso WhatsApp, são os nossos ouvintes.
0: Ainda bem, ai deles.
1: 968-889-229. Tivemos aqui a falar de pelos de homem. deu para a Pilar fazer dois ou três trocadilhos.
0: Sim.
1: Pouquinhos.
0: Sim. Por acaso, realmente. E pedrada de trocadilhos
1: eu
0: assim.
1: Eu adorei. Eu
0: obrigada,
1: adorei, como
0: querido.
1: Sempre. Temos aqui a Joana Ferreira que nos diz: bom dia, Mega. Tudo o que é demais é mau, por isso contenham-se, por favor, na penugem.
0: É isso, pá.
1: Podem ter, mas aparadinho e bem tratado.
0: É, concordo. É a Joana?
1: Joana.
0: Joana, concordo. Acho que é isto.
1: Depois, Gonçalo Silva. Bem, oi. Eu sou homem golfinho. Não gostei muito do nome, mas é o que sou.
0: É assim. Estás com a pele super macia e hidratada. Digo-te já, é verdade, golfinho. Estás com uma pele.
1: Não, golfinho não é.
0: Não, golfinho. Isto não sou eu a fazer golfinho, sou
1: golfinho.
0: Eu a pensar. Oh, tão querido golfinho. Mas depois de pelos não és.
1: Não sou.
0: És um homem natural.
1: Sou um homem natural.
0: Homem natural.
1: Rita também nos disse aqui. Também temos aqui mensagens sobre namorados, umas que podemos ler, outras que foi só para nós, para nos rir.
0: Privadas.
1: O meu namorado pila os pelos das pernas e eu preferia que ele não o fizesse. Pronto, mas ó Rita, uma relação, se calhar tu também...
0: Há sentenças que podemos
1: também,
0: fazer e outras não,
1: tu
0: Rita.
1: Tu também dizes que não queres pedir batatas fritas, depois o teu namorado pede, depois tu comes-lhe as batatas, de certeza tens mesmo pinta disto,
0: faz
1: ó
0: a coisa
1: Rita.
0: Que ela come, o critica.
1: Olha, lá está.
0: Não é?
1: Cá está.
0: Ela
1: sim.
0: Diz que prefere, mas depois
1: e, portanto,
0: vai saber.
1: E se calhar o teu namorado, que as perninhas depiladas, passa por muito também contigo, que não quer passar.
0: Sim, sim.
1: Portanto, numa relação.
0: Eu acho
1: que há
0: algumas tendências, mas acho que há outras que não são negociáveis, já dizia
1: e
0: a Virgínia.
1: Olha, Pilar, uma palavra muito importante que é a empatia.
0: Certo.
1: Não.
0: E,
1: não
0: ah, sei. Só porque sim.
1: Sim.
0: Sim, e dá para tudo. Empatia dá para tudo.
1: Empatia, sim.
0: É. Está bem. Mais alguma coisa queiras dizer?
1: Porque, posso ler
0: nesta...
1: mais?
0: Podes.
1: Então, olha, ainda vou ler mais uma mensagem.
0: Estás sofrido quando me perguntas.
1: Vou ler aqui quem? Vou ler aqui o nosso Pedro que nos diz. Olá pessoal, olá pessoal.
0: Olá, nosso Pedro.
1: Olá, Pedro. Bem, se elas gostam mais de peludos, gostam de mim. Mas também não é novidade.
0: Calma, calma, calma. Não vamos.
1: Ó, Pedro.
0: O que é dito.
1: Vamos lá ver.
0: Agora não me venham todos os homens com pelo encher-me o Instagram.
1: Ó, Pilar, mas tu é que fazes a cama onde
0: não,
1: deitas,
0: é
1: mesmo.
0: Mentira.
1: E vamos ver se a cama não acaba com pelos.
0: Não, não, não, não. Agora não vamos, não é? De uma conclusão
1: vamos,
0: vamos para
1: vamos.
0: Outra. Não.
1: Isto meus
0: não é
1: peludos,
0: assim.
1: Assemble.
0: Eu também nem disse que era assim com muito pelo.
1: Muito pelo. Então, mas basta ter algum. Deus
0: tá
1: que
0: bem.
1: Eles provem. Isto agora é hoje.
0: Não!
1: Isto hoje é que mais finanças. Eu vou já aqui dizer.
0: Não vais
1: isto
0: dizer
1: eu digo
0: nada.
1: Val. Malta, quem
0: estou
1: tiver um bocadinho de pelo a mais é mandar
0: não
1: foto
0: é
1: da prova
0: Mateus.
1: E tem acesso direto às DMs
0: então
1: da Pilar.
0: Então fazemos o seguinte: é mandar para o Mateus, para o Instagram dele, já que queres aprovar. Aprovas no teu. Quando tu te saís daqui e tiveres a tua vida para fazer, vais estar a receber mensagens.
1: Isso é que era bonito. Isso era muito bonito. Isso era muito bonito.
0: Ai, eu acho que devia ser giro. Não é?
1: Mais mensagens aqui no nosso WhatsApp.
0: Ai, tu és tão chato. Tão chatinho.
1: É o Temper City.
0: Então não é?
1: Tempera os teus pelos.
0: Ah, agora fiquei mesmo self-aware.
1: Desculpa.

0: Missy Miles, T-Rex e também Zara G com esta fim do nada. São 9h41. Bom dia, boa segunda-feira, boa semana. E vais ter mesmo. No que depender de mim, vais ter.
1: No que depender de mim, vais ter um bom fim de semana e o fim do nada, o fim da miséria da tua carteira. Porque se entrarem de repente 50.555 euros, acho que...
0: A mim parece-me que
1: parece-me
0: bem
1: que
0: dispõe.
1: Ah, no
0: a
1: mínimo.
0: Mim... A
1: 761 10 10 10. É o número para o qual tens de ligar, ok?
0: Ok.
1: Para te inscrever no grandioso jogo da mala, porque só assim, depois de ligares para o 761 10 10 10, é que te podes habilitar a ganhar estes 50.555 euros. E vão-te ligar quarta-feira às 9h15, vão-te dizer bom dia, olá.
0: Com quem é que estou a falar?
1: É estou a falar?
0: Ah, sou este e aquele.
1: De onde é
0: boa.
1: Que é? E
0: mais importante, quanto é que está dentro
1: mala
0: da mala?
1: Em euros.
0: Tu 50.555 euros.
1: E depois ouves uma festa
0: assim,
1: e o que é que vai fazer ao dinheiro?
0: Fazer. Exatamente.
1: E depois tu dizes que não sabes porque...
0: Ou que sabes e contas a tua vida, há espaço para tudo.
1: Não queres isto, não queres que isto aconteça?
0: Eu quero que aconteça, já que não pode acontecer para mim. Olha, já a seguir, uma coisa que eu quero muito que aconteça é que fiques desse lado, porque vais saber a pessoa que te vai fazer companhia hoje a partir das 10 da manhã. É uma pessoa que tu
1: é
0: vais...
1: Que olha, tu conheces bem.
0: E tu vais... E essa pessoa que se controla agora, Adela, com música.

0: Pois é, e já está, temos revelado connosco a pessoa.
1: O nosso chá revelação acabou em 2 segundos.
0: É esta a pessoa que vai ficar nesta rama.
2: Sim, sim.
0: É esta a... Sim, exatamente. Portanto, se achavas que ias a algum lado, se calhar vais mesmo a 7 pés. Se calhar ias, mas agora vais mais depressa a fugir dela, a fugir deste riso. Não, não,
1: não
0: vais.
1: Não, eu hoje estou calminha.
3: Ai, que
0: não,
3: seca.
0: Mas também não queremos. Queremos não. É caos. É isto. Eu vou desvendar.
1: Não!
0: É que o que está a acontecer aqui são, enquanto Mariana fala, Mariana faz uma dança. Está a fazer uma dança e é uma dança.
1: É uma dança que não é para ser dita aqui.
0: Pois
1: em rádio.
0: É uma dança de bolinha
1: vermelha.
0: Era
1: a última dança do Chico.
3: Exatamente.
1: E a bolinha vermelha. Ei,
3: pois eu estou vestida, não estou a fazer nada de mal. Eu bolinha disse, vermelha porquê?
0: Bolinha vermelha. Bem, aí vocês, vossas cabeças, eu estou vestido, é logo isto que se ouve. Eu disse bolinha vermelha porque a tampa da garrafa,
1: ai,
0: que aí tem,
1: já
0: de cor.
1: É mentiroso.
0: De cor é a tampa da garrafa.
3: Vai. Vermelha.
1: E tu respondes também.
3: Ah, essa é uma cachorrinha. Au, au. Vai, hoje estou calma,
0: Mariana, esta é a tua oportunidade de dizeres aos ouvintes para te acompanhar e tu vais ladrar.
1: Isto é a forma dela dizer: estou calma hoje. Olha o que é que já não veio para aqui. Estou vestida, sou a cadelinha. Pronto, então é muito isto.
3: Fiquem comigo até à 1 da tarde. Ainda não sei bem o que é que vou entregar, mas vou entregar.
1: Mas isso, isso é certo. Vai, ela vai entregar.
0: Entregue, vai, sim.
1: Nós voltamos amanhã às 6, tu também, connosco.
3: Sim, também.
1: E um bom programa, minha amiga.
3: Obrigada.
1: Posso ficar
3: minha
1: aqui
3: amiga.
1: Contigo a ver um bocadinho, a aprender.
0: Beijinho, bom programa.
3: Beijinhos. Obrigada. Tu não ficas?
0: Eu vou. Ele
1: vai abrir no carro.
3: Está bem, beijinho.
0: Eu gosto de ouvir no carro.
1: Longe. 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

no Carnaval de 2027, portanto deem uma oportunidade a outras pessoas e eu acho que a Anitta vai fazê-lo da melhor maneira. Portanto, olha, força Anitta, estou contigo e pode ser que te veja ao vivo ou não, não sabemos. Agora mais música nova de Julinho KPSD, esta chama-se Dembélé.

Alex Warren e Jelly Roll a tocar na Mega Hits. E chegámos à hora em que eu te dou mais música nova para tu adicionares à tua playlist. Hoje no lugar às novas temos Ira Star e Zayn. E esta música é assim, chama-se Even Baby, para saberes, para adicionares. Não quero que te falte nada. É uma mistura de Afrobeats com R&B. Portanto, acho que tu vais curtir deste som assim, para começares a entrar em setembro bem calmo. E tenho-te a dizer que Ira Star tem novo álbum, chama-se Star Girl. Portanto, aproveita para ouvires tudo, porque por aqui, agora, ouves o lugar às novas. Ira Star e Zayn Malik com Even Baby, a tocar da Mega.

0: Stella Lefty com Boston a tocar na Mega Hits. E se por acaso tu gostavas de ouvir esta música, mas em Boston, eu tenho a solução perfeita para ti. 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Por favor, segue os meus conselhos. A seguir-te na Mega, Missy Miles, de Sunny Slow J com Champions League.
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não sou, mas acho que estou perto. Mas eu hoje vou ter que te falar um bocadinho do início do outono, até porque estamos bastante perto e eu quero dar-te uma dica infalível de como ver a série de outono sem falhares. Uma única regra. A série de outono, já toda a gente sabe que é Gilmore Girls, mas eu descobri esta semana que muita gente ainda não a viu. Portanto, eu tenho uma dica para te dar para tu veres esta série como deve ser. Já a seguir vamos falar disso, portanto, fica desse lado. Antes disso, ainda aproveitas um bocadinho o verão com esta música. Maladje, na Mega. 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

Assinado, é o Loner Johnny a tocar na Mega Hits. Esta música faz parte do novo álbum dele, chama-se 94, e se ainda não ouviste, por favor, tens que dar essa oportunidade, porque é o melhor dele, garanto. Sim, tem selo de aprovação de Mariana Tomé, e também selo de aprovação de Mariana Tomé tem o próximo artista que está a chegar à Mega, é o Drake.

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Take Me Back. Era tudo o que eu pedia, voltar ao início do verão. Mas como não é possível, vou falar-te do outono, que é a estação do ano, que está a chegar, porque se há uma regra simples no outono é que tens que ver Gilmore Girls. Se nunca viste, esta dica é para ti. Se já viste, mas não viste da maneira certa, tens que voltar a ver, porque é muito simples. Se tu começares a ver esta série no dia 22 de setembro e se vires 4 episódios por semana, tu vais passar o Natal na altura em que eles passam o Natal, vai chegar à primavera na altura em que eles estão na primavera e vai bater tudo certinho. É uma dica de ouro e esta é mesmo, juro que esta é a série mesmo que tu tens que ver no outono, porque é, tu vais perceber, quando começares a ver, tu vais perceber que esta é a série de outono e que tens que ver com o chocolate quente na mão. Nunca esquecer também dessa parte. Agora na Mega estão a chegar uma banda que tu adoras e que tenho a dizer-te que não passam despercebidos. Normal, são os BTS, que tenho a certeza que muitas vezes gostavam de ter um pouco de normalidade na sua vida. Mas pronto,

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1: Cafeína é o DJ Dada e o Plutónio a tocar na Mega Hits. Tenho a certeza que esta vai fazer parte do line-up no dia 5 de junho no Estádio José Alvalade. Portanto, tens que estar lá. Se ainda não compraste bilhetes, estás a falhar redondamente. Acho que é feio da tua parte, mas tenho a certeza que vais agora ao site everythingisnew.com e vais comprar o teu bilhete. Antes disso, ainda temos álbum novo a sair este ano, se não me engano. Também não quero ser eu a portadora de notícias erradas, mas já temos uma pequena parte de uma música que podes ouvir no projeto que o PTM lançou no YouTube, Infância. Portanto, passa por lá e vê tudo. Agora na Mega, quer

É meio-dia, portanto, sim, já estás a ficar com alguma fome, mas podes ficar por aqui até à uma da tarde, porque eu vou fazer-te companhia. O meu nome é Mariana Tomé e vou dar-te mais música nova agora na Mega, Gracie Abrams. Aproveita e põe bem alto.

One Republic a tocar na Mega Hits. E eu estava a dizer que era meio-dia, portanto já era tranquilo teres um bocadinho de fome. E eu vou-te contar, eu tenho uma fome. Agora, tenho-te a dizer que segunda-feira é um dos melhores dias. Hoje ainda melhor, porque marquei almoço com as minhas amigas. E portanto, se estás cansadíssimo do teu trabalho, marca um almoço diferente com alguém que tu gostas. Vais ver que vai valer muito a pena. Niall Horan, a tocar na Mega Hits.

Tame Impala com Loser a tocar na Mega Hits. E vou-te explicar como é que tu és um loser, porque acabou de me acontecer. Se, por acaso, achas que fizeste alguns estragos na tua conta bancária durante o fim de semana, segunda-feira não é o dia indicado para estares a abrir a tua conta do banco. Segue os meus conselhos, por favor, porque eu acabei de abrir a minha e estou a arrepender-me. Adorei o meu fim de semana e, do nada, estou a arrepender-me de tudo o que eu fiz. Meu Deus, como é que é possível? Olha, eu vou à Viciana Spiral para me acalmar um bocadinho.

0: Jenny a tocar na Mega Hits e já estou aqui acompanhada. Margarida Borrego, bom dia.
1: Olá, bom dia, Mariana Tomé. Olha,
0: estás recuperada?
1: Mais ou menos. Estive há bocado no brunch.
0: Pois, eu sei, eu ouvi-te.
1: Pois, é um bocado.
0: Estava no meu carro e ouvi-te.
1: E tu lembraste-me de uma coisa mesmo gira.
0: Pois foi.
1: Quem é que eu entrevistei ontem?
0: A Ana e a Elsa, duas amigas.
1: Exatamente. E o que é que quando tu me disseste a Ana e a Elsa, eu pensei assim: pá, isto sou um bué familiar, parece mesmo inventado. E tu? Ana e Elsa são de onde?
0: São as irmãs do Frozen.
1: Eu entrevistei as irmãs do Frozen.
0: É verdade.
1: Eu acho que é tudo aquilo que eu quero dizer.
0: Tu és
1: eu não estou bem. Para mim, segunda-feira foi ontem. Começou ontem.
0: Porquê? Porque
1: eu
0: trabalhaste.
1: Tive um dia de descanso.
0: Lamento
1: esta
0: imenso.
1: Semana.
0: Aí eu fui à praia, estive tão bem.
1: Parabéns,
0: milagre.
1: Parabéns para ti.
0: Obrigada.
1: Há pessoas que trabalham ao fim de semana. Porque tu estás no carro e também trabalhas.
0: É verdade. Contigo. Mas há quem não vá trabalhar mais hoje. Eu. E quem vai continuar a trabalhar? Tu.
1: Tá bom, tchau.
0: Beijinhos, Marga, bom programa.
1: Beijinhos.
0: A chegar à Mega tens à toa e dama.
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0: 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A chegar a Mega Hits, tens mais de 90 minutos de música sem parar com Another. Boa viagem! 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

Europa e Clowny na Mega Hits. Chegou a altura de irmos até ao nosso lugar às novas de hoje. Ira Star está de volta e parece que decidiu que este verão precisava de uma banda sonora própria. E eu tenho a certeza que esta é para adicionares à tua playlist. Ela acaba de lançar um novo álbum, chama-se Stargirl e tem colaborações inacreditáveis. Danny Ocean também, Wizkid, Zayn. Aliás, a música que está hoje em destaque é exatamente com o Zayn e para mim já é das minhas preferidas. Chama-se Heaven Baby, Ira Star e Zayn no lugar às novas de hoje da Mega Hits. Boa viagem.

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Com a Maggie Hughes, continuas comigo, Margarida Borrego, até às 4 da tarde. E temos novidades da Sketsai. Não sei se estás a par que alguns membros estão neste momento a fazer uma pausa para cuidarem da sua saúde mental. E ontem a Sketsai decidiram anunciar que Sofia vai ficar de fora da tour europeia que arranca já amanhã, dia 1 de setembro, em Dublin.

questões de saúde. E também, não sei se estás a par, que ultimamente não é só Sofia e Manu que têm tido alguns problemas. Infelizmente, as Cat Sight tiveram de cancelar a participação no festival de Olivia Rodrigo. Isto porque Megan, um dos membros, teve uma lesão no tornozelo durante os ensaios e elas anunciaram que, infelizmente, não iriam então avançar com o concerto. A verdade é que eu sinto que esta banda está cada vez a perder mais membros. É ficares a parte de tudo em megahits.fm, nas nossas Mega News. Faz uma ótima viagem!

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2: Música nova portuguesa do Extense na Mega Hits. Faz uma ótima viagem. Eu não sei quanto a ti, mas sinto que neste momento os artistas, cada vez que fazem uma colaboração com outro artista, para promover a música, decidem impulsionar um rumorzinho de que podem estar juntos para promover a música. Eu acho isto um bocadinho estranho. Aparentemente isto aconteceu com David Thames. Eu acho que ainda ninguém sabe se eles estão bem juntos ou não, mas a verdade é que isto voltou a acontecer, e com dois artistas que tu conheces muito bem, e uma delas vem a Portugal este ano. Conto-te já a seguir, é ficares desse lado para saberes tudo, mas primeiro Swedish House Mafia.

de Drake na Mega Hits, ele que também é uma das colaborações do novo álbum de Karol G. E olha, poderia ser perfeitamente Drake o novo parceiro amoroso de Karol G. Não sei se faz a par que

os rumores depois de terem partilhado fotografias bastante românticas onde aparecem juntos. Aliás, Bruno Mars partilhou uma fotografia onde sugere que está completamente apaixonado por uma latina. Obviamente que os rumores começaram a ganhar vida e eu acho que isto tudo não passa de promoção de música nova. A verdade é essa. Tens tudo isto em megahits.fm. Podes passar por lá enquanto ouves uma das músicas do teu verão. Pile agora.

Charlie XCX na Mega Hits. 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

0: podemos ligar por ti. A chegar a Mega Hits, à música de Chico da Tina.
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Continuas comigo, Margarida Borrego, até às 4 da tarde. Estamos oficialmente na nossa última hora juntos. É durante esta hora que vamos falar de um novo episódio de What's Poppin', o podcast da Mega Hits, onde Zé Vida te dá a conhecer a playlist dos teus artistas preferidos e também das tuas figuras do digital, aquelas que segues todos os dias. E vamos falar também

0: Música que junta o talento de Prof. Jam e também Plutónio na Mega Hits. Não te esqueças que a semana passada, na sexta-feira, saiu um novo episódio de What's Poppin' com Neni. Portanto, se ela é uma das tuas artistas preferidas e gostavas de saber que músicas é que não podem faltar na playlist dela, eres até ao YouTube da Mega Hits para descobrires tudo. A chegar mais de 90 minutos de música sem parar, arrancam já a seguir com Gracie Abrams.
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têm uma ótima segunda-feira. E há notícias que mostram que às vezes uma estrela também pode usar o seu alcance para ajudar quem mais precisa. Beyoncé vai doar $1 milhão para apoiar as vítimas do sismo que atingiu este mês a Colômbia, para garantir então comida e abrigo às famílias afetadas. E Beyoncé não foi a única artista a responder a esta catástrofe. Aliás, Karol G doou mais de $1 milhão também através da sua fundação, e Shakira também se juntou aos esforços de reconstrução com apoio à construção e recuperação de várias escolas. Eu acho que é muito importante também realçarmos quando figuras públicas, artistas, ajudam quem mais precisa, e já sabes que tens tudo sobre isto nas nossas Mega News em megahits.fm. Primeiro, a música de Benson.

fiquei sabendo que você tá perguntando de mim por aí, né? Você fica pagando de desapegado, mas você não esquece as coisas que eu faço, né?

0: essas coisas.
1: Também é para isso, digo-te uma coisa, porque este é ficar de férias.
2: Exatamente.
0: É que ainda por cima ele está com a voz mais grossa. O que é que andaste a fazer nas férias?
2: Tu super rouco.
0: A não borrar.
2: Ontem estive numa festa num barco.
1: Eu só queria dizer isto.
2: E bem,
0: ficaste sem voz.
2: Eu descuidei-me um pouco na voz.
0: Bem. Que mau profissional.
3: Isto
0: que tu
3: és. Para quem não conhece e para quem não sabe que Francisco Mendes não bebe uma pinga.
1: Exato,
3: de
1: é mesmo estranho.
3: Absolutamente álcool nenhum. Estás só a brincar, não é? Exato, com as pessoas que sofrem. Realmente
0: não,
3: essas
0: mas ele borrou mesmo.
2: Mas nas palavras do poeta Baudelaire, embriagai-vos de vinho, de poesia ou de virtude.
3: Pronto, que seca,
2: eu escolhi duas das três.
1: Aí é bem. Olha, drive-in a partir das 4 da tarde. Prometo que vai ser melhor do

0: Muito bem-vindo ao Drive-In comigo, Madalena Costa, Francisco Mendes e Maria Petronilho.
1: Muito obrigado. Olá. Por me receberem de braços abertos.
2: Bem-vindo, Francisco.
1: Ah, que bom voltar.
0: Olha, começamos, aliás, com Tame Impala só para ti, Loser na Magazine.
1: Ah.

0: Milho, porquê que estás a fazer essa cara? Preciso, tu não comeces.
1: Então?
0: Tu fazes caras que eu não consigo decifrá-las e depois eu acho que está a acontecer alguma coisa neste programa e não está, és só tu a fazer carinhas, não, de coitadinho.
1: Está a acontecer, está.
0: O que é que está a acontecer?
1: Eu vou pôr o dedo na ferida. Primeiro, vou pedir desculpa, está.
0: Podes pôr.
1: Pronto, 20 férias. Enfim. Eu vou pôr o dedo na ferida, que é, tu ias dizer Francisco Madalena Costa, Francisco Mendes, e eu aí fiz um olhar.
0: eu vou explicar o que é que aconteceu. A Maria Petronilho decidiu sair.
1: E agora está a entrar surpreendida.
0: Como exato.
1: Já entrámos.
0: É o que entrámos, que é? Ai, não sabia que ia entrar. Como assim? Maria,
2: podes entrar mais cedo.
0: Não, podes dar uma justificação aos teus ouvintes do porquê de ter saído a 20 segundos antes da música acabar.
2: O quê? Mas posso também há um minuto e estava a falar?
0: Não, meu pai, há 40 segundos,
2: ai,
0: na boa.
2: Eu ainda fui lavar a cara, não estava com comichão nos olhos e fazer um programa com comichão nos olhos e que isto não...
0: Eu ainda berrei muito, eu ainda disse Maria, mas
2: aí, desculpem, é que eu não quero ficar com constipito.
0: Ok.
2: Então eu tive que lavar os olhos porque, Francisco, depois preciso que metas aqui estas gotas. Zabaque.
1: Conjuntivite, okay? Que é a doença das pessoas que conjugam muitos verbos no presente do conjuntivo.
2: Exatamente. Como é que estás, Francisco? De
1: olha,
2: volta?
1: Eu estou bem, voltei exatamente de férias e eu sinto que estes 5 dias, às 4, podemos fazer rubrica coisas que Francisco viu nas férias.
0: Ok.
1: E eu hoje tenho um elogio jubiloso para fazer.
2: Elogio?
1: Um elogio jubiloso.
2: A nós as duas?
1: Não. Eu acho que numa altura em que as pessoas são desagradáveis e dizem mal tudo e mais alguma coisa, eu acho que nós devemos mandar um beijinho. E neste caso não é uma pessoa em específica, é um conjunto de pessoas que fez parte do nosso verão e o verão de toda a gente.
0: Vamos partilhar. Uau. Aliás, o Francisco vai partilhar
2: contigo. Estou emocionada, Francisco.
0: Já esqueces.

0: Gracie Abrams com Hit the Wall quando passam 15 minutos das 4 da tarde. Francisco Mendes voltou das suas férias e está pronto para elogiar pessoas.
1: Eu estou pronto para elogiar pessoas, que eu sou da amizade, do amor, da confiança.
0: Uhum.
1: E estas férias, eu conheci os verdadeiros guerreiros das praias. Ou melhor, estas férias apercebi-me dos verdadeiros guerreiros das praias, minhas amigas. Porque numa altura em que hoje em dia estamos pegados aos nossos telemóveis,
0: certo,
1: quando nos prestamos a largar o telemóvel e a estar na praia...
0: Tu fizeste um detox, não foi?
1: Eu fiz um detox.
0: Ok.
1: Fiz um pequeno, fui uma pequena influencer do...
0: Uh-huh.
1: Fiz um pequeno detox, estive ausente. E na praia, eu lia livros, eu ia à água, mas ainda assim eu precisava de outro tipo de entretenimento. Eu precisava de uma gargalhada. E é aí, nesse momento, que aparecem os heróis das praias. Porque as pessoas que estão a fazer venda ambulante de produtos na praia não, uhum, são só vendedores, são pessoas do entretenimento. E por este país fora, desde Caminha até Vila Real de Santo António, há pessoas que estão lá para nós e cantam uma musiquinha para vender a sua toalha de praia,
0: uhum,
1: e fazem uma graça para vender a sua bola de Berlim, vestem um adereço para vender uma caipirinha, e isto tem de ser eternizado.
0: Eu aposto que tu fores tão chato para essas pessoas,
1: não,
0: Francisco.
1: Não, essas pessoas são... Bah, são pessoas boas, são pessoas que têm histórias para contar, são pessoas que conhecem as pessoas da praia, são pessoas que conhecem as pessoas da praia há vários anos.
0: Uhum.
1: E essas pessoas são as pessoas que me apaixonam. Estas pessoas são as pessoas que fazem da praia aquilo que ela é. Todos os anos ir à mesma praia, no mesmo verão, e dizer: está ali o pirata, que é o menino das bolas de Berlim. Está ali o patinho, que é o menino das bolas de Berlim, nesta outra praia. Portanto, o que eu queria agora neste momento era que os nossos ouvintes, através do 968-689-229 ou das plataformas de redes sociais, que eu hoje também estou a abrir para aí, partilhassem connosco as pessoas que fazem toda a diferença
0: nas praias é que tu vais.
1: Qual é que é o nome e a história e a catchphrase da pessoa que anima as vossas praias? Eu tenho na minha cabeça o pirata, que era da praia onde eu cresci,
0: uhum,
1: que ele chegava...
2: Qual era a praia?
1: Era na Cacela Velha.
2: Ok.
1: E ele também fazia... Eu acho que ele também ia para Manta Rota. E ele chegava e dizia: Mariquinha, vem comprar uma bola.
2: Não.
1: E eu amava.
0: O que é que isso tem a ver com pirata? Eu achava que ele...
2: Ele devia estar vestido de pirata.
1: Não, mas fazia
0: pirata. Tinha pala nos olhos. Pá, e depois o que eu acho mais impressionante sempre nestas pessoas que estão na praia ao sol é que eles põem fardas... Só os faz ter mais calor.
2: Yeah.
1: Mas eu acho que
0: aguentam ali imenso tempo.
1: Mas isso está na heroicidade destas pessoas. Ela tem que pôr muitas roupas para se proteger e refletir.
0: Yeah. Okay.
1: E de repente elas não estão lá para bronzear, porque depois ficam com as marcas,
0: claro,
1: do bronze.
0: Portanto, tem que se proteger.
1: Tem que se proteger. E são pessoas que fazem muitos quilómetros na areia. É, tu jogas 20 minutinhos de uma futebolada na areia e já estás cansada.
0: Devia haver um desporto de Jogos Olímpicos de pessoas que estão na praia.
1: Jogos Olímpicos de
0: é
1: praia?
0: É muito. Não, não é o jogo. Não, não é jogar na praia. É esse tipo de pessoas que vendem coisas na praia. Porque eles andam, fisicamente, eles sofrem muito.
1: Verão 2027, nós vamos criar os Jogos sem. Não é Jogos
0: sem fronteiras.
1: Mas Jogos sem fronteiras, mas tipo da praia. Eu acho que agora devia ter sacado aqui um nome melhor. Desculpem a falta de ritmo e 20 férias.
0: 968-689-229. Queremos elogiar as pessoas que estão na tua praia e que estão lá anos e anos e anos a vender coisas e no fundo a fazer isso.
2: Porquê que são os melhores?
0: Stella Lefty agora com Boston.

0: Gör.
1: Melik.
2: Meluka. Ne amaç var? Diye Meluka.
1: Meluka.
0: Ne appropriation cultural?
1: No.
2: Sotaques?
0: Ah, não fiques nervosa, não é? Não.
1: Ah, pá, por amor de Deus, agora não posso fazer sotaques, mas está tudo maluco ou quê?
2: E o madeirense ainda por cima. Ah, não, esse é o açoriano. Olha,
0: isso é que é errado.
2: É que foi preconceito da minha parte. É. Vamos até ao lugar às novas. Hoje temos uma junção de dois mundos um bocadinho diferentes, mas que, atenção, aproximaram os seus géneros para escrever esta música. Falamos de Ira Star, artista nigeriana, e Zayn, que tu bem conheces, artista em inglês, que se juntam para Heaven Baby.
0: Esta é a altura perfeita para colares, ou para submergires, ou para te imbuires das músicas de Ira Star, porque acabou de lançar álbum novo, Star Girl, com vários featurings, para além de Zayn, Wizkid, Rima e também Danny Ocean.
1: Afro Soul é como Ira Star caracteriza este novo álbum. Quanto à música com Zayn, foi cantada este fim de semana quando Ira Star subiu ao palco num dos maiores festivais de London, All Points Eats. All Points Eats. All Points Eats.
2: Ah, eu escrevi mal, Maria, desculpa. Então. É All Points East.
0: Ah!
1: Ah!
2: Tens razão, a culpa foi minha.
1: Eu estava-me a rir porque achavas que eu tinhas errado.
0: Não é uma empresa, mas também, Maria, devias ter percebido que isto não é uma empresa de entrega de comida, é um festival.
1: É assim, eu vi um dos maiores festivais de Londres e vi este nome. E eu pensei, bem, Londres está mesmo mal, mas pronto. All Points.
2: Olha, um quiz final só antes de ouvires esta música. Como é que acham que se chama a Ira Star? Sarah, Sofia ou Cindy?
0: É claramente Sofia.
1: Sarah. Porque a Ira. Hã? Não sei como é que eu vi isto, mas é tipo. Trocar a ordem.
2: Está certíssimo, Maria.
1: Sarah?
0: Boa!
2: Yeah. Ira Star com Zayn, Heaven Baby.

0: Aproveito de estar online sem a fama de andar por lá. Para quem é dos filmes dos super-heróis, talvez valha a pena alertar que Margot Robbie pode trocar a DC pela Marvel.
1: Ai, Jesus!
0: Que escândalo! Isto é a mesma coisa que o Figo passar do Barcelona para o Real Madrid ou vice-versa.
1: Ou que a Liliane Maris passa da TV para a SIC.
0: Por exemplo, também é um choque. Ou o Palhinha ir para o Benfica. É ao mesmo nível. Para quem é infoscluído, como o Francisco Mendes, isto é o equivalente
2: a passar de Barcelona para o Real Madrid.
0: Não acredito. Bem, mas nós temos mesmo a mesma cabeça.
1: Não, mas
0: Francisco,
1: no fundo estava escrito.
0: É impressionante.
1: Mas tu pensaste sem ler.
0: Vai sair da DC, onde fazia The Harley Quinn para a produtora do Homem-Aranha, do Hulk e do Capitão América. Dito isto, ainda não sabe qual é que é a nova personagem de Margot Robbie, mas as negociações estão a acontecer.
2: Qual é que era a primeira produtora que tu disseste? Não era a Marvel?
0: A DC.
2: Pois é, que eu ouvi dizer que as pessoas estão todas a DC. Houve uma pessoa que me disse que estão a ser negociações maravilhosas.
0: É a última vez que dou a palavra depois de eu falar.
2: Bem, olha, então vou agora eu dizer que o prémio de pessoas cronicamente online vai para os adeptos do Galatasaray.
0: Certo.
2: Sempre que há alguma coisa envolvendo este clube, inundam as redes sociais. Já é o conhecido fenómeno no mundo do futebol, este fervor dos adeptos turcos. E isso pode ter feito toda a diferença para que Rafael Leão, internacional português, tivesse propostas na Premier League e as tivesse recusado para arrumar a Istambul. Lá foi recebido por uma enchente de adeptos que engoliu o carro em que ele estava a chegar ao estádio e pronto, o carro nem se conseguia
1: descer. Eu vi o vídeo de anúncio dele a surfar. Era esse, não é?
2: Exatamente.
1: Muito giro, gostei muito desse vídeo, Rafael. Olha, achávamos que só acontecia noutros países, que Portugal estava livre das competições de farmar aura, mas não escapámos. Para ti que não sabes, farmar aura é uma série de ações que, na maioria, crianças fazem para ganhar aura. Uhum. Eu sinto a falar outra língua completamente.
2: Estás bem.
1: Chegou à Universidade de Leiria. O evento para farmar aura foi anunciado nas redes sociais, mas a Associação Académica não autorizou. Provavelmente, à semelhança de outras competições, vai acontecer na rua. Pronto.
2: Olha, eu estive num casamento no sábado.
1: Farmaram
2: a
1: aura.
2: De uma amiga minha, e elas são 5 irmãs e a mais nova tem 17 anos. E às tantas ela estava tipo, a falar com ela, ela é uma fixe, e ela estava assim: tu estás super bem nos termos da minha geração, de Gen Alpha. E eu: achas? E ela: é que tu nem sequer dizes farmar aura, tu dizes ganhar aura, porque farmar já não está fixe.
0: A sério? Não está?
2: É verdade, farmar já está tipo, ai, que podre.
0: Estás
2: a tentar ser jovem.
0: Cool.
2: Farmar, estás a tentar ser jovem, não és? Estás tipo.
1: Ah, a dizer, já é cringe,
0: porque,
1: okay.
0: Porque os adultos agora já estão a dizer que os... Olha, nós já estamos a ficar adultos.
1: Então
0: também.
1: Pronto, é ganhar aura. 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

0: Faltam 12 minutos para as 5 da tarde, agora que entramos na semana de novo valor de grandioso jogo da mala, podemos dizer, Francisco, tu não estás a par?
1: Eu não estou a par, ponha uma parte tudo.
0: Há um valor de regresso às aulas. Tu não tens filhos, não sabes, mas o material escolar está caríssimo.
2: Não, olha, até te quero fazer uma pergunta. Tu sabes quanto é que está o tubo de cola daquela marca amarela, mesmo boa? Começa com U e termina com U.
1: Estamos a jogar ao preço correto.
2: É, preço certo mesmo.
1: Eu vou dizer 4,09€.
2: Não. 5,90€.
1: Não!
2: É verdade.
0: 6€.
2: Por isso mesmo é que nós tivemos que ficar muito elevados deste patamar de, de material escolar. E o novo valor do grandioso jogo da mala é algo que alegra todas as pessoas, não é?
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0: Como é que adivinhaste?
1: No grandioso jogo da mala.
0: É verdade. E sabes qual é que é o número também, não sabes, Francisco?
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0: Que é o quê?
1: Não cresce.
0: Será que não cresceu?
1: É um euro mais IVA.
0: Não, não, mais
2: cresceu
0: IVA
2: só lá nos outros lados.
0: Cresceu,
2: aqui
0: sim,
2: é um euro
0: senhora.
2: Mais IVA.
1: Nos outros lados.
2: Nos outros lados.
0: 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Portanto, participa. 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A chegar tens móvel de jogo com o Maladie.
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0: Passam 2 minutos das 5 da tarde, vamos a primeira vez esta segunda-feira às Trend News com Ana Paula Santos. Olá, Ana.
1: Olá, boa tarde. Messi anuncia, não volta a jogar pela Argentina. Num longo texto, um dos maiores jogadores de futebol mundial anuncia que a final do último campeonato do mundo foi também o último jogo em que vestiu a camisola da sua seleção nacional. Aos 39 anos, Lionel Messi diz que chegou a hora, apesar de reconhecer que a decisão lhe dói muito, garante, no entanto, que deu tudo de si à seleção argentina. Rendas das casas podem subir mais de 2,5% no próximo ano, é o aumento que se perspectiva tendo em conta o valor da inflação usada para calcular a atualização anual das rendas. No entanto, a subida das rendas depende só da decisão dos senhorios. No Nepal, 6 dias depois das violentas enxurradas que fizeram mais de 900 mortos, os esforços de resgates centram-se em centenas de trabalhadores de centrais hidroelétricas que continuam desaparecidos. De acordo com as autoridades, ainda mais de 4 mil pessoas desaparecidas, 3 são portugueses. Missão cumprida, sorrisos nos rostos, os canoístas portugueses regressaram hoje do Campeonato do Mundo na Polónia, chegaram ao aeroporto do Porto na última hora. Destaque para Fernando Pimenta, que é campeão do mundo em K1 1000 metros e K1 5000 metros.
0: Muito obrigada, Ana. Voltamos com mais Turn News às 6 da tarde. Até já.
2: E estamos todos cá para um grande tempo. Braga, Viseu, Lisboa 27, Porto 22, Aveiro 23, Coimbra 25, Évora e Faro 31.
0: Ai, socorro, Maria, não tens nada a dizer?
3: Tenho a dizer que se calhar não estávamos preparadas para irmos agora discutir tretas com Francisco Mendes.
0: Pois não.
2: Acham que eu sou cheio de tretas?
3: Estás cheia delas.
0: Sempre cheia delas.

0: E vamos nos deixar de tretas. Por consequência, tu deixa de tretas também. Vamos dar início à nossa rubrica Tribunal do Drive-In. É uma estreia para Francisco Mendes neste tribunal. Contudo, vais ser implacável neste tribunal também e vais dizer quando algo for uma treta, Francisco.
1: Vou dizer o que penso?
2: Podes dizer objection.
0: Vais sempre objection. Dizer o que penso. O pensas, podes dizer objection.
2: Objection.
1: Ok?
0: Objection.
1: Objection. Enfim,
0: objection.
1: Maria.
0: O quê? Está certo.
1: Ia dizer aqui uma coisa que acho que... Pronto, não posso dizer, portanto já é a primeira...
0: Ok, pronto.
1: Já me estou a retrair.
0: Pronto. Então vá, Francisco Mendes, basicamente todos os dias temos um tema que é possível que achemos uma treta ou válido. E é isso que vamos discutir também contigo, 968-689-229. E hoje o tema para decidir se é treta ou se é válido são aquelas pessoas que enviam áudios de 3 minutos... em vez de ligarem, em vez de fazerem uma chamada. O que é que nós achamos sobre isto? 968-689-229.
2: Acho que podemos dar as honras a Francisco Mendes.
1: É já para dizer o que eu penso?
0: Bora, Francisco.
1: Portanto, começamos logo com escolher um mal menor. Porque...
0: porque ambos são horríveis.
1: Quer ligar, quer áudios, são coisas que me... Ai!
0: Eu também.
1: Ah,
0: eu já vou falar,
1: escreve
0: mas fala.
1: Mensagem. Pronto, isto logo a mim já me está a dar aqui. Agora, pessoas que... acham que o seu tempozinho é mais precioso. Ah, eu vou só mandar fazer mais fácil. E eu posso estar numa reunião, eu posso estar no ar, eu posso estar a fazer mil e outras coisas que implicam não conseguir ouvir o áudio.
0: Certo.
1: Quando a mensagem é útil.
0: Claro.
1: Portanto, se não é importante, não mandas áudio.
0: A mensagem é muito mais multifacetada, não é? Tu consegues fazer muitas coisas com a mensagem.
1: Portanto, isso cria-me logo aqui uma carga negativa para o áudio. Resultado, a chamada é o mal menor. Porque chamada vai implicar que tu vais dizer a coisa diretamente, eu consigo responder diretamente, fica a coisa despachada e não tenho que... Ai, agora não posso ouvir o áudio, mas depois não me consigo lembrar, depois não me lembro de ouvir.
0: Okay.
1: Porque não tenho lá aquela mensagem com a notificação.
0: Certo.
1: Vocês estavam super atentos a ouvir-me, desculpem, eu não sei se é muito eloquente.
0: Não, não é isso, é que eu concordo parcialmente com o que tu estás a dizer.
1: Mandas imensos áudios, meu
0: Deus. Eu odeio chamadas, odeio. Odeio chamadas... Para mim, sempre que der mensagens e áudios, para mim, eu prefiro ouvir um áudio de 2 minutos do que estar a fazer uma chamada de 2 minutos. E eu vou explicar porquê. Porque muitas vezes essas situações podem ser QB tensas e eu posso pensar sobre elas. Numa chamada, eu não posso pensar sobre elas.
1: A Milena é a pessoa que está no banho a dizer
0: é tudo muito direto. E dá-me, às vezes coisas diretas dá-me vergonha alheia. Ter certas conversas dá-me vergonha alheia. Então eu prefiro ter com áudios que é mais à distância, sabes? Há uma distância maior.
2: Isso é não enfrentares a realidade, Milena.
0: Que eu sei, mas eu gosto de viver assim.
1: Mas a Madalena, deixa-te já dizer coisas, Maria. Mas deixa-te aqui apontar este caminho, que é... tu estás a levar-nos para um ponto negativo. E a comunicação também é para as coisas positivas. Uma chamada de alegria não é melhor do que uma mensagem de alegria? Uma chamada de... Sim. Como é que estás, buddy? Ih, eu tenho que pensar em mim em ti.
0: Mas eu não gosto. Eu até, para ligar para restaurantes, eu peço sempre a outras pessoas. Eu não gosto de ligar para restaurantes. Eu não gosto de falar com pessoas.
2: A Madalena queria informações sobre um serviço na sexta-feira. Mete a ligar e passa-me o telemóvel. Já vá, fala lá tu.
1: Oh mãe, fala tu. Estás a ver quando tu
0: estás... É isso, eu continuo a precisar de...
1: Bem, mas
0: Fibras maternas.
1: A minha mãe atirou-me para a piscina. Houve uma vez que disse, estávamos a falar e eu reparei: ah mãe, já viste a luz da nossa rua, os postos elétricos?
0: Sim.
1: Então, eu tinha pai 10 anos. Não estão a funcionar, e ela: então liga para a EDP.
0: E tu ligaste?
1: E eu liguei.
0: 968-689-229. Queremos saber o que é que preferes, áudios ou ligar. Nós estamos aqui um bocado em...
1: Em desacordo.
0: Em desacordo, portanto, partilha connosco.
2: Um bocado?
0: Bastante.

0: É para mim uma verdadeira treta.
1: Treta?
0: Treta.
2: Madalena.
0: Estúpida.
2: Pronto, está tudo bem.
0: Está tudo bem, enganei-me. Pensei querer. É para mim uma verdadeira treta.
2: Hã?
0: É uma verdadeira treta ter que ligar às pessoas. E como sociedade ser obrigada a ligar às pessoas.
2: Sim, eu já não ouvi mais
0: não
2: nada
0: concordo.
2: Que tu disseste.
0: Porquê?
2: Porque eu estou no início.
0: Pá, não concordo. Sem querer, foi mesmo sem querer, não me vesti de...
1: Não há problema nenhum.
0: O que é que era esta palavra?
1: Madalena. Não há problema nenhum, está bem? Não concordo com absolutamente nada do que vocês disseram. A única coisa é... um áudio, não posso ouvir se eu estiver numa reunião, tudo bem. Pá, se a pessoa tiver alguma coisa urgente, não vai mandar áudio. Urgente, urgente.
2: Sim.
1: Vai ligar ou vai mandar mensagem?
2: Tanto que...
1: Se não gostarem de ligar. Agora, amigas minhas que digam tipo, não me ligues, não gosto de falar por chamar. Opá, olha, vai dar uma volta ao bilhar grande, não tenho paciência para estar aqui a mandar áudios e explicar a situação toda, para depois tu não me dás uma resposta, depois tem que estar à espera da tua resposta.
0: Mas é esse o objetivo, percebes?
1: Epá, não tenho
0: poder refletir sobre a resposta e
1: mas
0: não ter
1: não
0: que dar uma resposta imediata.
1: Mas eu não quero que as pessoas reflitam. Olha, jantamos para a semana, quando é que tu podes? Já deixa ver aqui o calendário, terça, pima, marcado.
2: Deixa de tretas.
1: Acabou.
0: Não, mas isso sim, são coisas diretas. Agora, coisas que fazem sentido uma chamada. Tu para convidares alguém para ir jantar, tu não precisas ligar. Podes só mandar uma mensagem e dizer, olha, juntamos amanhã, sim ou não?
2: Mas
0: para que é que eu estou a ligar? Tá bem, isso faz as pessoas perder tempo.
1: Okay, mas olha, lembro-me de trabalhos de grupo na faculdade. Eu tinha uma rapariga que mandava áudios de 6 minutos e meio. Eu não estou a brincar. 6 minutos e meio para um WhatsApp. Eu só lhe respondia com um gif a dizer, estás a gozar com a minha cara. Que era o Jorge Jesus, assim meio a franzir a sobrancelha. Eu não percebo porque é que ela não me liga. Ou fazemos uma videochamada em Zoom. Ela tira lá as duvidinhas dela do trabalho do grupo. Qual é a parte dela para fazer, qual é a minha, não sei o quê. E depois no trabalho em videochamada ou em chamada digo-lhe, é para fazeres tudo. E dividimos a nota.
2: É para fazer tudo por mim, que eu não quero trabalhar. Mas,
1: não, pois... mas por chamada, desculpem lá. É para ser práticos, rápidos e eficazes.
2: Se a ideia é ser prático, chamada. Se a ideia é não ser prático,
0: áudio.
2: Se a ideia é refletir, portanto, imagina, eu imagino os filósofos do século XVII estavam todos a mandar áudios.
0: Assunto,
2: não, eles estavam a mandar áudios.
1: Claro.
2: Que é género, quero uma coisa imediata. Não, é preciso refletir.
1: Claro,
2: é preciso um tempo de discernimento.
1: É por isso é que eu sou filósofo.
2: Oh, Emmanuel Kant. 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
0: Recebemos aqui uma mensagem da nossa ouvinte, Ângela, a dizer: ai, moços, nem chamadas, detesto falar ao telemóvel, nem áudios, incomoda-me ouvir a conversa dos outros, usem fones. Mensagens, quando responder? Respondi.
2: Mas isso não estava nas opções?
0: Pois não, não estava nas opções.
2: Estou a brincar, Ângela, tu é que estás certa.
0: É ligar ou chamada? Não, ligares ou
1: áudios,
0: assim é que é. 968-689-229. Moving to the sun, Yugal a chegar à Mega Hits.
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0: Passam 4 minutos das 5h30, 968-689-229. Queremos muito saber se preferes ligar ou preferes mandar um áudio de 2 minutos.
1: Portanto, eu já disse ligar, tu é meio ligar, Francisco Mendes.
0: Mas Francisco que... ficou na dúvida.
2: É dos dois, venha de diabo e escolha, mas eu ligo.
1: Ok, e tu, Madalena, super anti-chamadas. Temos aqui o áudio do Alberto Matos. Alô, Alberto.
3: Olá, Maguito.
0: Olá, se ligou.
3: Tudo bem?
1: Tudo ótimo, Alberto, e contigo?
3: Digamos que 6 minutos, um áudio de 6 minutos é um podcast.
1: Ah, pois.
3: Beijinhos.
1: Pois, Alberto.
0: Está bem, mas há limites,
1: não é? Se for uma chamada
2: de
1: 6 minutos é curtíssimo.
0: O limite é 1 minuto e meio. Vá, 2 minutos se for uma...
2: Ah. 2 minutos.
1: 2 minutos.
0: 2 minutos se for uma história. Se for um monólogo, pronto, se for um podcast. 6 minutos não existe. Isso não pode ser, isso não pode acontecer agora. 1 minuto e meio, acho ok.
2: Eu, para monólogos, prefiro ir ao teatro.
0: Mas pagas bilhete, não sei se sabes.
2: Sim, mas pelo menos é cultura. Não é uma pessoa a divagar sobre um tema, porque é o que acontece. Quando é mais do que 30 segundos, é divagar.
0: Tá bem.
2: Pronto. E em chamadas não se divaga e há um bocadinho de contacto humano. Há uma espécie de preocupação. Há uma
0: contacto
2: espécie de ideia de o teu tempo não é mais precioso do que o meu. Percebes? Porque eu só te estou a mandar por estratégia porque quero refletir.
1: Olha, eu agora eu vou trocar os meus argumentos. Eu só aceito áudio. Não, eu vou abrir aqui uma exceção à regra. Eu só aceito áudio se for gossip. Se uma amiga minha me disser tipo, pá, preciso mesmo te ligar,
2: claro,
1: para contar, não sei o que, não. Eu
2: tipo,
1: olha, estou agora no trabalho.
2: Depois parece que enganhar muitas vezes.
1: Eu sou esse tipo de pessoa.
2: Não, que ideia.
0: A partir de quando é que é o reencaminhado muitas vezes?
2: Excelente
0: questão.
2: Excelente questão.
0: Tenho essa curiosidade.
1: Eu aposto 50.
0: Não, tem que ser mais.
1: Achas?
0: Eu acho que sim, tem que ser
2: WhatsApp
0: mais.
2: WhatsApp tem que ser mais. Sim.
0: Tem que ser muito mais. Quando é aquelas de Natal que é reencaminhadas muitas vezes, aquilo é aos milhares,
1: acho
0: eu.
1: Parece 3 setas.
0: Exato.
1: Sim, de reencaminhar.
0: 968-689-229, preferes ligar ou enviar um áudio de 2 minutos.
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0: 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Ainda falta muito tempo, portanto vamos nos focar no presente, que é se preferes enviar, se preferes falar com as pessoas por chamada ou então por áudios de um minuto e meio para contar histórias, para poderes refletir sobre elas e responderes até de forma mais engraçada.
1: Ok.
2: Isso é para as pessoas que não têm graça natural.
1: Vamos ouvir a Catherine. Alô?
3: Olá. Áudios, quando queres saber uma coisa super rápida e não te apetece,
1: claro,
3: pois que a conversa é longa.
1: Claro.
3: Porque acontece muitas vezes, vou ligar só para perguntar uma coisinha e depois estás 40 minutos ao telefone, porque vão acrescentando sempre coisas.
1: Não há tempo para isso.
3: Áudio para coisas rápidas e ligar, pronto, quando estás com tempo e não te importas de fazer conversa.
1: Ok.
2: E não te importas? Os amigos são secundários.
1: Não, não te importas no sentido em que... Não é uma prioridade, pode não ser uma prioridade naquela altura estar a falar com um amigo.
2: Pois, porque de repente acontece que vais ligar para saber, olha, posso ir buscar umas chaves aí à tua casa, e a pessoa diz, sim, mas eu agora estou aqui com um problema e gostava de falar contigo sobre esse problema. Não, não tenho tempo.
1: Exatamente, adeus. Não tenho tempo.
4: Opa, Madalena, eu acho que isto só faz sentido se é, preferes enviar ou receber áudios de 1 minuto e meio, 2, ou chamada, porque áudios de 5 segundos, ok, isso é... Ser fácil ali coisas do dia a dia.
1: Não, mas isto é áudios de qualquer forma.
2: Sim, mas
1: não inventes agora.
2: 5 segundos também é mau.
1: Porquê?
2: Porque aí é escreves. Não, e agora escolhi a falha uma foto um bocadinho.
1: É menina frágil.
2: Escreves.
1: Não, não acho, porque é muito mais prático mandar áudio do que escrever às vezes. Por exemplo.
2: Para quem está a
1: conduzir.
2: Escrever.
1: Não vais escrever. Também não vais mandar áudio.
4: Pois.
1: Não, é? Não podes estar o telemóvel de qualquer
4: das
1: formas.
4: Não vais.
2: Está criando coisa aqui.
1: Vamos ouvir o Nilton. Alô, Nilton.
5: Boa tarde.
1: Oi, Nilton.
5: Olha, eu sou totalmente contra áudio.
1: Vai.
5: Se for áudio de até 1 minuto, ok. Não tem problema, eu vou escutar.
1: Igual.
5: Passou disso, além de eu escutar em vezes 1,5.
1: Sempre, eu também.
5: Eu já não gosto.
1: E é quando é 2.
5: Para escutar 1,5 vezes 1,5. Eu prefiro que me ligue e me conte a história do que fique mandando um monte de áudio. Tem um amigo que manda 5 áudios, cada áudio de 2-3 minutos. Aí não, é sem condições.
1: Bloqueia, Nilton. Bloqueia esses áudios.
2: Eu acabei de me aperceber de alguma hipocrisia da nossa parte. Que é, nós somos contra os áudios.
1: Pois.
2: Qual é a coisa
1: não,
2: que nós
1: não é
2: mais...
1: nós, é tu e a Maria.
2: Qual é a coisa que nós mais pedimos aos nossos ouvintes?
1: Áudios. Ah, pois. 968-689-229. Envia o teu áudio.

0: cá tão revoltado que eu tive que parar a moto para me mandar um áudio. Um áudio acima de um minuto devia de ser crime. Mas se eu quisesse ouvir um podcast, eu ia para aquela plataforma de streaming e ouvia lá um podcast. Onde, ou mandas áudios faseados, ou mandas mensagens. Não me importa ler 20, 30 mensagens agora. Áudios com mais de um minuto, esquece. É, direto, a resposta a dizer. Não vou ouvir esse áudio. Até já, beijinhos para o programa.
1: Beijinhos, Vino, Vino, agora já vai na moto.
2: Eu não gostei dessa conclusão.
3: Será que há muita gente a ouvir-nos numa moto?
2: É possível. Mandem mensagem, mandem áudio se estiverem numa moto.
1: Eu aposto mais em trator.

0: Passa um minuto das 6 da tarde, vamos mais uma vez à Astro News com Ana Paula Santos. Olá, Ana.
1: Olá, boa tarde. O novo elevador da Glória em Lisboa deve estar pronto até ao final de 2029. O projeto foi apresentado esta tarde pela Carris, que reconhece a complexidade da obra e promete concentração total na segurança do novo ascensor. O acidente com o elevador da Glória faz um ano na próxima quinta-feira. Morreram 16 pessoas. O PS quer ouvir o Ministro da Economia no Parlamento sobre o BRR. O deputado Nuno Fazenda questiona na Mega as declarações de Castro Almeida, que dão o plano de recuperação e resiliência como totalmente executado. Afinal, o Chega ainda não decidiu se avança com a moção de censura ao governo, se o primeiro-ministro não demitir Luís Neves do cargo de ministro da Administração Interna. André Ventura diz que ainda vai reunir os órgãos do partido e depois falar com o presidente da República. Já Luís Neves promete esclarecer amanhã as polémicas em que o seu nome está envolvido. Aos 39 anos, Messi retira-se da seleção argentina, um dos melhores de sempre no futebol. Diz que chegou a hora de anunciar a decisão que mais lhe dói, garantindo que deu tudo pela Argentina. Terminamos ainda com esse aviso. Vem aí muito calor. As temperaturas máximas vão subir em média entre 10 e 12 graus a partir de quarta-feira. Segundo as previsões do Instituto do Mar e da Atmosfera, quinta-feira vai ser o dia mais quente da semana, com temperaturas que devem ultrapassar os 40 graus no Alentejo.
0: Muito obrigada, Ana. Voltamos com mais Trend News às 7 da tarde. Até já.
2: Portanto, o dia da manhã é só fazer a caminha. Braga, Viseu e Lisboa 27, Porto 22, Aveiro 23, Coimbra 25, Évora e Faro 31 graus Celsius.
3: É assim, eu não gostava de preferir as próximas palavras, mas as férias de verão chegaram ao fim.
2: Não.
3: Para a maior parte das
0: pessoas.
3: Para alguns. Por isso mesmo queremos saber a primeira coisa que tu fazes assim que chegas de férias. Tem a ver com as malas, com comida. 968-689-229.
0: Drake com Janice.

0: 6 da tarde, hoje é segunda-feira, não sei se regressaste ao trabalho, estiveste de férias até hoje. Queremos saber, 968-689-229, qual é que é a primeira coisa que fazes assim que chegas das tuas férias maravilhosas, que souberam tão bem, mas sabe sempre muito bem, eu acho que isto é unânime a toda a gente, sabe muito bem regressar a casa depois das férias.
1: Uhum.
0: Mesmo muito bem.
1: A primeira coisa que eu faço logo, automaticamente, é ir tomar um belo banho. Com todos os produtos que eu não consegui levar porque não quis comprar mal por ele.
0: Ok.
1: Então não levo nada.
0: Por acaso, eu sinto que quando vou de férias para fora, destrato muito o meu cabelo.
1: 100%.
0: À pala de não se poder levar muitas coisas
1: hotel.
0: No aeroporto.
1: Sim.
0: É que é aqueles que é 7 em 1.
1: Exatamente.
0: Todas as partes do corpo.
1: 401. Dá
0: todas
1: para
0: as
1: tudo.
0: Partes do cabelo dá para tudo. E eu aceito. E eu,
1: dá para lavar o chão.
0: Exato.
1: O cabelo.
0: Dá para tudo.
1: E mais alguma cena.
2: Eu, o meu cabelo também já me pôs no sindicato dos cabelos a dizer: Francisco, o que é que tu estás a fazer comigo nas férias? Obrigado. Absolutamente diferente.
0: É para um mim, homem das cavernas.
2: A primeira coisa que eu faço quando venho de férias são, queridas, duas sílabas, quatro letras, uma palavra aguda que é sofá.
0: A sério?
2: É tal.
1: Olha, por acaso,
0: é estar de férias outra vez, não é?
2: É descansar.
0: Não, mas porque há férias que cansam mais do que descansam.
1: E tu normalmente de férias não tens um bom sofá.
0: Pois não.
2: Ora!
1: Nem de fato a casa.
0: Nem é suposto teres um bom sofá nas férias, não é?
1: Ah.
0: Não, fora de casa, para isso ficas em casa. Se tiveres um bom sofá fora das férias, para isso fica em casa.
1: Não, às vezes para ver um filmezinho, olha umas férias do Algarve em família.
0: Olha, eu sempre vi os meus pais, a primeira coisa que eles faziam quando chegavam a casa era retirar a roupa toda das malas de corão, das malas de cabine.
1: Ai, tu aprendeste com eles, não foi?
0: Eu não aprendi com eles, já a seguir digo-vos há quantos dias é que tenho a minha roupa dentro da mala.
2: Não é?

0: Sabem de que ano é que é esta música?
1: Eu vou dizer 2013.
2: Ai, Maria? 2012.
0: 2011.
2: Ah!
0: Eu não sei, eu achava que vocês iam puxar mais para cá.
1: Mais para trás.
0: Mais para cá, mais 2015, 2016.
1: 2016 estava eu a entrar na faculdade, não me lembro.
0: Tá bem, mas tu
2: já sabias
0: desta aos
2: berros.
1: Pronto, então eu lembro-me desta no básico.
0: Ok, tá bem.
1: Can't be without you. I'm sorry. Desculpa.
0: Tens que péssima fazer o sotaque.
1: Pois show, tá bem.
0: Olha, o Richie não é.
1: Não, mas o Richie é um. O Richie é um elefante na sala.
2: Nasceu,
1: não é?
2: Com isso.
0: Nasceu assim.
2: Nasceu assim.
0: Nasceu dessa forma e podes passar em megahits.fm porque vai ter um Mel Arena muito em breve. Há pouco estávamos a falar das primeiras coisas que fazemos assim que chegamos a casa depois das férias, que é o nosso lar, o nosso conforto. E se é o nosso lar e o nosso conforto, eu faço o que eu quiser. E ninguém me pode julgar.
1: Claro.
0: Portanto, o que eu vou dizer a seguir não é para julgamento.
1: E também dizem aquelas pessoas que têm quilos e quilos de tralhas.
0: Os acumuladores, não é?
1: Sim, também dizem, faz o que eu quero.
0: Dos programas da TLC. Eu fui para Valência há exatamente... Voltei, aliás, de Valência há exatamente 16 dias.
2: Oh, Madalena.
0: Faz hoje 16
2: acredito.
0: Dias.
1: Não continuo.
2: Não acredito.
0: E eu levei uma mala de cabine, uma daquelas pequeninas. Está há 16 dias com a roupa lá dentro.
2: Sabes o que é que tens de fazer agora?
1: Agora é para o lixo.
2: É a fogueira. Tens de queimar isso.
0: Achas que já está a cheirar a mofo?
2: Oh, Madalena, eu nem quero contar a continuidade desta conversa porque é péssimo. Coitada da tua máquina de lavar a roupa.
0: Eu vou-te explicar. Aquela roupa que não saiu de lá. Não, atenção, eu só deixei a roupa que não está suja.
2: Ah,
1: sim.
0: Percebes?
1: Que fez um apartheid da roupa que estava suja.
0: Não. Eu tirei a roupa que eu sujei e pus para lavar. E a roupa que eu não usei, que é o que me acontece sempre, eu faço péssimas malas e acabo por não usar muita roupa. E como ela está dobradinha, não, está dobradinha, está passada, eu não quis mexer nelas, elas ali estão todas comprensadas entre
2: Madalena.
0: Si.
1: Ah, comprensadas.
0: E funciona assim.
2: Eu tenho que dizer a verdade aos nossos ouvintes.
0: Estás com um desprezo.
1: Tu.
2: Eu tenho que dizer a verdade aos nossos ouvintes, porque a quantidade de vezes que eu fico num hotel com a Madalena Costa é. São variadas vezes.
0: São demasiadas.
2: E nós as duas somos iguais, Madalena. Nós chegamos, tiramos tudo da mala, desarrumamos tudo. Por todo lado, portanto, eu duvido que essa roupa limpinha, lavadinha, esteja compensada.
0: Está muito compensada, não

0: 6:30 em ponto, 968-689-229. Agora que regressaste das tuas merecidas férias, queremos saber qual é que é a primeira coisa que tu fazes quando pões um pezinho no teu lar.
1: Lembra lá, Madalena, há quanto tempo é que tu não abres ou desfazes a mala que trouxeste de Valência?
0: 16 dias.
1: Pronto.
0: Também não precisas de estar sempre a bater no ceguinho.
1: Não, eu posso porque os nossos ouvintes estão contigo, Madalena.
0: Francisco parece um suricata. Parece um suricata, Francisco. Ele não fala, está muito direitinho e está sempre a olhar de um lado para o outro.
2: Olá!
1: O Danilo mandou mensagem e diz: Madalena, boa tarde. Mantém a esperança. Há 4 anos de regresso do Havaí, perderam-me uma mala. Chegou passado um mês, nada estragado, zero.
0: Vês? Muito obrigada. Como é que se chama este ouvinte?
1: O nosso Danilo.
0: Danilo, muito obrigada por esta forcinha, porque eles estavam a dizer que a minha roupa estava toda cheia de mofo, bolor e tudo e mais alguma coisa. Mentirinha.
2: Bolor ou bolor?
0: Bolor.
2: Bolor.
0: Bolor.
1: Bolor.
2: Bolor.
0: Muito bem.
2: Tu dizes bolor, quer dizer, nós ontem fomos jantar e tu disseste bolor, bolor, bolor. E agora estás bolor.
1: É, depende do que me apetece.
0: Não sei se foi ela que disse.
2: Foi.
3: Estás mega fofas, é assim, eu tenho a dizer que eu sou igual. Madalena, não estás sozinha. Se a roupa estiver lavada, vai ficar na mala até eu.
0: E de férias novamente.
3: Exato. Aquelas peças, aí, eventualmente a roupa sai da mala. Se não, vai ficar lá até eu precisar dela. Ou
0: não,
3: precisar
0: também
3: da mala
0: não
3: para outra viagem. Pronto, portanto, eu percebo.
2: Madalena.
3: No início de junho, finais de julho, junho, fui a Madrid, estive lá 4 dias, voltei, abri a mala, não desfiz a mala e no dia 25, estava a voar outra vez para Madrid para ir ao concerto do BTS. E quando voltei do concerto no dia 28, eu só devo ter feito a mala para aí a dia 15 de julho.
0: Isto
3: de roupa e acessórios e maquilhagem e tudo mais.
0: Maquilhagem não, porque eu uso no dia a dia.
1: Mas olha, os acessórios é bom ficar na mala.
2: Madalena, não estás sozinha. Sabes quem é que também não está sozinho? Os presidiários estão lá cheios de acompanhá-los. Fizeram coisas bem. Não fizeram.
1: Não sabes, podem ter sido injustiçados pelo sistema judicial pessoal.
2: Nos condenados de Shawshank, eles dizem sempre:
1: pronto.
2: Ninguém cá está, está cá pelas razões que está.
1: Pronto.
0: E eu também. E eu também, não quer dizer que faça mal. 968-689-229, qual é a primeira coisa que fazes quando chegas a casa? Atenção, o Francisco Mendes acabou de me chamar presidiária.
2: Não!
4: Está tudo bem, mas estás deitado ao

0: São as Cat Sai com música nova Animal. 968-689-229. Qual é que é a primeira coisa que fazes quando chegas a casa das tuas férias maravilhosas? Mas sabe sempre bem voltar a casa e comer comida de jeito. Eu quando saio para férias penso sempre: quero ir a bons restaurantes, vou comer super bem. Mas depois acabo a viagem e a maior parte das vezes não comi assim tão bem e tenho saudades da comida de casa. E chego sempre à conclusão, se for para fora de Portugal, que a culinária, a gastronomia portuguesa continua a ser a melhor delas todas.
1: Para ti que és portuguesa e que cresceste com isto nos Estados Unidos.
0: Então, mas isto é a minha opinião ou é a opinião do do Putin,
2: também,
0: por exemplo?
2: Está,
0: do
2: Padre Amar. Correta a Helena Costa.
0: Então,
2: estás super
0: vocês
2: correta.
0: Às vezes também.
2: Vocês não, a Maria, que ela hoje é que está contra ti. Eu estou super teu amigo.
0: Hoje decidiram que era assim, não é?
1: Hoje é segunda-feira. Das comidas que eu acho que há mais diferença, e não me venham dizer que lá fora é tão bom, e até só é uma coisa que se pode fazer em todos os sítios, mas de férias é sempre mau, que é ovos mexidos.
0: Mas é a tua opinião, Maria.
2: Que ela come ovos mexidos.
0: Aliás, essa não é a opinião de mais ninguém.
1: Nos hotéis, os ovos mexidos são a coisa mais horrenda à face da terra.
2: Olha, sabem o que é que é?
1: Porque os ovos mexidos nos hotéis não são ovos.
0: Eu nunca como ovos mexidos.
2: Olha, eu nunca vou a hotéis. Eu sou dos pobres que vai para o Algarve e compra uma casa e se eu quiser fazer ovos mexidos, a minha mãe diz assim.
0: Olha, sabes, ao menos vais para o Algarve. Há quem não vá para o Algarve está caríssimo, Francisco.
2: Mas eu fui ao Algarve este ano, mas antes ia para a Figueira da Foz. E às vezes para a Praia da Barra.
0: O que é que aconteceu na tua família para de repente irem para o Algarve?
2: A minha mãe arranjou uma amiga com a casa no Algarve.
0: Estás no tempo das vacas gordas. As outras pessoas estavam antigamente, não, tu estás agora.
2: Não a viste. Isto é só amigos. Isto, o importante não é ter um barco, é ter um amigo com um barco.
0: Sim, mas isso é a tua opinião.
2: E as casas no Algarve é a mesma coisa. Ficas com esta. Pensavas que eu ia desfazer aqui? Isto eu não fui jantar fora nas minhas férias.
1: Tu ainda não disseste a primeira coisa que fazes. É que é ir à igreja ou ler um livro?
2: Eu já disse, tu é que não prestaste atenção. É ir para o sofá. Não, isto está bonito, está.
1: Ah, é verdade.
2: Eu vou para o sofá, chego lá e digo, só faça o good.
0: 968-689-229. Qual é que é a primeira coisa que fazes antes de... depois de vir de férias? E por favor não respondas, só faça o good.

0: Tristeza.
1: Oh, Nininho.
0: Oh, Nininho.
1: Oh, Nino.
0: Passa de uma música tão alegre para uma tristeza de música.
1: Não, mas isto é uma música alegre, atenção.
0: Pois é, uma música alegre. É Nininho Vaz Maia.
1: Se visse o Confessions, o Nininho veio cá falar comigo.
0: Certo.
1: Sabiste que isto era uma coisa alegre.
0: E é, eu sei que é uma coisa alegre. Mais alegre do que isso é o quê?
1: É o Grandioso Jogo da Mala.
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0: A chegar tens Benson Boone, The Time of My Life.
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0: Passam 3 minutos das 7 da tarde. Vamos uma última vez esta segunda-feira às Trend News com Ana Paula Santos. Olá, Ana.
1: Olá, boa tarde. Um incêndio obriga a esta hora ao corte do trânsito no IC1, junto a Ermidas do Sado, no concelho de Santiago do Cacém. 3 bombeiros sofreram ferimentos ligeiros. De acordo com a Proteção Civil, o incêndio teve origem numa viatura que se incendiou e alastraram as chamas ao mato. O fogo já está dominado. Combatem as chamas 87 operacionais, apoiados por 4 meios aéreos. Alunos com necessidades específicas educativas não estão a conseguir vaga nas escolas. Queixas têm estado a chegar ao movimento para uma inclusão efetiva. As famílias desdobram sem contactos para encontrarem um lugar numa escola pública e já há algumas que fizeram queixa na Provedoria de Justiça e no Ministério da Educação. Futebol, a jornada 4 da Primeira Liga encerra hoje com 2 jogos, ambos marcados para as 8:15 da noite. O Benfica recebe o Estoril e no Minho há derby, o Braga recebe o Guimarães. Mas a notícia de hoje no mundo do futebol é a retirada de Messi da seleção argentina. Aos 39 anos, o craque anuncia que chegou a hora de abandonar a equipa nacional, sublinhando que é uma decisão que lhe dói.
0: Muito obrigada, Ana. Voltamos com mais Trend News amanhã às 7 da manhã.
1: Até amanhã.
0: Até amanhã.
2: Amanhã voltamos também com calor. Braga, Viseu e Lisboa 27, Porto 22, Aveiro 23, Coimbra 25 e Évora e Faro 31 graus Celsius.
3: Bem, nós antes tínhamos amigos invisíveis para jogar jogos. Agora há quem jogue jogos com o ChatGPT e nós vamos jogar também.
0: Alex Warren para já, Passenger.

0: Passam 10 minutos das 7 da tarde, tenho uma ótima segunda-feira com a Mega Hits. Não somos, por norma, muito amigos do ChatGPT. Não gostamos de recorrer muito ao ChatGPT. Contudo, há quem o faça e nós aproveitamos
1: disso. Há quem o faça, e se for uma menina de 7 anos, nós estamos ok com isso, especialmente se for para fazer jogos. Portanto, nós já tivemos os nossos amigos invisíveis, com quem fazíamos jogos, jogávamos às sereias, tudo e mais alguma coisa.
0: Não sei, jogavas também às sereias, não era?
1: Quais eram os jogos que vocês faziam?
0: Exatamente. Jogar às sereias.
1: Mas há um jogo que já esteve viral no TikTok, que é: tu só podes ter uma conversa com os teus amigos e não podes usar a letra A nas palavras.
0: Ok.
1: Portanto, a letra A não pode usar. E se vocês pensarem, isto é um jogo muito difícil, especialmente para o ChatGPT. Portanto, vamos ouvir esta menina a falar com o ChatGPT, explicar-lhe o jogo. E pronto, e o vídeo está muito engraçado. Se quiserem ver o vídeo, é Cristiana07.
2: Nós vamos fazer, tipo, nós vamos falar frases e não podes dizer a letra A numa frase.
3: Ah, ok.
2: Vai, começa tu.
3: Que tempo está?
2: Minha amiga, o tempo que está a, entendeste? A tem.
3: Ah, percebi. Então, nesse caso, não vou usar essa letra.
2: Não podes usar a letra A nas frases. Vai, diz uma.
3: Certo, entendi. Vou falar sem usar essa letra.
2: Sim, vai, continua.
3: Ok. Como te sentes hoje?
2: Eu me sinto bem. Okay.
3: Que bom. Ainda bem que te sentes
2: bem. Ainda é...
4: Oh, Maria, como é que conseguiste um vídeo da Madalena Costa em pequenina?
1: O quê? 100%. Eu lamento imenso. Pronto, este vídeo claramente foi gravado à noite, é um bocadinho mais
0: está muito baixinho.
1: Não sei se ouviste bem no carro, mas no fundo, pronto, o ChatGPT, neste caso era uma voz feminina, usava as palavras com a letra A. Portanto, eu acho que é um jogo super difícil.
0: Ele só consegue cumprir a primeira vez. Depois, quando continuas a conversa, eu acho que ele já não consegue cumprir. Eu acho que nós conseguimos fazer muito melhor do que o ChatGPT, malta.
4: Eu acho que ele a primeira cumpriu sem querer.
0: Ah,
4: porque
0: ok.
4: Porque conhece a natureza do
0: ChatGPT como tu, seu Alan Turing.
4: Boa!
0: Alan Turing,
4: que é o pai da inteligência artificial.
0: É o pai da inteligência artificial.
4: Boa, Madalena.
0: Como é que eu sei isto?
4: Você é uma pessoa super culta.
0: Super culta. Já a seguir vamos então tentar jogar este jogo melhores que o ChatGPT.

0: Vamos provar que nunca vamos ser ultrapassados por ChatGPT, por inteligência artificial, porque conseguimos jogar melhores jogos do que o ChatGPT. Aparentemente o ChatGPT não consegue jogar aquele jogo básico de não podes dizer a letra A numa frase. Não consegue. Eu acredito que nós os três conseguimos durante mais tempo do que ele consegue. O mais tempo é duas frases.
1: Eu vou ser péssimo.
0: Achas?
1: Se bem que esta eu vou ser péssimo já dava, porque não tem as.
2: Mas a cena
0: mas
2: é
0: ainda não começou.
2: O tempo que tu demoras a mostrar.
0: Não, e tens de ser rápido. E vamos começar a partir de agora.
1: Comecemos.
0: Sim.
2: Ok.
0: Não vale palavras, malta. Pera, vamos
2: calma.
0: Para.
2: Ok,
0: malta, não vale palavras. Temos de dizer frases completas.
2: Tá bem, okay? Mas eu também tenho que pensar,
1: então
2: não é? Foi do nada. Quem é que começa?
0: Começo eu. Já comecei.
2: Não, agora começou.
1: Ótimo!
2: Ok? Eu estou no computador.
1: Claro, computador, aquela palavra que tem mesmo. Tem mesmo um A.
2: Tem um A no meio. Ah, olha, isto é super
1: difícil. Eu ganhei por falta de comparação.
2: Não.
1: O objetivo é dizer, comecemos.
0: Bem,
2: começa
0: que porcaria. Nós tentámos provar que o ChatGPT não nos vai ultrapassar e afinal
1: mas
0: consegue.
1: Eu,
0: calma. Ao nosso nível.
1: Eu fui o único a dizer uma frase sem.
0: Tu disseste comecemos.
1: Não,
0: Francisco.
1: Eu disse, eu vou ser péssimo.
2: Tá bem, mas tu não tinhas pensado nisso.
1: Pensei, tu não pensaste?
2: Começa tu agora. Anda, um, dois, três.
1: Eu vou ser. Portentoso.
0: O que é isso?
1: É forte. É ser forte.
0: Preciso de sinónimos.
1: Portentoso, forte.
0: Outros sinónimos.
1: Hercúleo.
2: Hercúleo.
0: O que ser Hercúleo?
1: Pode dizer.
2: O que é
1: o que
2: isso?
1: É? O que é ser Hercúleo? Bem, eu estou a imaginar as pessoas no carro.
0: Bem, já disseste tantos as, Francisco, não podes sair, não podes. Não podes sair, já foi, não é? Ah, é, já foi, já perdeste também.
2: Já perdeste.
1: Eu não
2: aliás, a Madalena ganhámos.
0: Eu fui. Não, eu e a Madalena, ela nem abriu a boca.
1: Então?
0: Eu e a Madalena ganhámos.
1: Isto é um ensinamento. Sempre. Às vezes estar calado.
0: Vale mais. Do que mil palavras.
1: Do que mandar bitites.
0: Fica aqui então este conselho para esta segunda-feira. Gracie Evans a chegar com Good Reason.
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0: te damos música nova. E no Lugares Novas de hoje temos uma junção de dois mundos um bocadinho diferentes que se aproximaram. Aproximaram os seus géneros, o género de cada um, encontraram um consenso só para escrever esta música. Falamos de Ayra Starr, artista nigeriana, e Zayn, artista inglês, que se juntam para Heaven Baby.
1: É, somos um das pessoas perfeitas. E é também a altura para ficares mesmo colado, viciado, embrunhado naquilo que é a música de Ayra Starr, porque acabou agora de lançar o seu álbum novo, Stargirl, com vários featurings, e para além de Zayn tem Wizkid, Rima e também Danny Ocean.
2: Afro Soul é como Ayra Starr caracteriza este novo álbum. Quanto à música com o Zayn, foi cantada este fim de semana quando Ayra Starr subiu ao palco num dos maiores festivais de Londres, All Points East. Está bem, Madalena?
0: Eu agora estranhei porque eu já me quero ir. Fiquei confusa. Ayra Starr com Zayn, Heaven Baby na Mega.

0: 20 minutos para as 8 da noite, se achavas que não ias ter mais festas porque o verão está quase a terminar, é mentira. Se a Maria Petronilho pode ir de férias ainda, e para ela o verão ainda não terminou, para nós também não, porque a Mega Kids está e vai estar na cidade mais jovem do país, com as 3 noites mais emblemáticas de Braga, a cidade mais cool do país.
1: 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Querem continuar?
0: Uhum. Claro.
1: Anselmo Ralph, GNR, Fernando Daniel,
0: Fernando,
1: eu agora, um pequeno momento. E o DJ set de uma das pessoas mais espetaculares de Portugal, o DJ set Mega Hits, com para um homem que assim, eu nutri uma simpatia por esta pessoa. DJ set com Nelson Cunha.
0: Fica-te tão mal bajulares assim o teu diretor.
2: Ah, é o teu diretor.
1: Eu sou mais pela música.
2: É o nosso diretor. 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
1: 6 de setembro. É que vocês estão aqui beca.
0: Tu vais estar em que dia?
1: Eu vou estar no sábado, que é dia 5.
0: Dia 5. Sabes quem atua nesse dia? Já foste ver o cartaz?
1: Com Fraturas.
0: Foste ver ou não?
1: O Jorge Jesus não é.
0: Foste ver ou não? Não foste, então passas em Mega Hits para FM para fazeres bem o teu trabalho, ouviste?
1: Não, é porque eu vou por Braga, não vou por artista A, B ou C. Qualquer artista que atua em Braga vai atuar.
0: Vai ser fixe, não é?
1: Vai ser.
0: Passa também tu pela Noite Branca, a Mega Hits, vai lá estás. 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

0: Olha,
1: porque és um loser. Loser!
2: Ajuda-me aqui. Tame Impala não é banda.
1: Não, é uma pessoa.
2: É um menino. Pois.
0: Posso te perguntar se tinhas saudades de fazer este programa, já que tiveste tanto tempo de férias?
2: Olha, Maria, fica-te mal. Ai, eu acho que tu não estavas lá. Eu disse a Madalena Costa, pá, tenho aqui dentro de mim uma saudade, uma vontade de voltar.
0: É?
2: Sim.
0: Muito bem, então voltamos amanhã.
1: Voltamos amanhã às 4 da tarde, acabaram-se as férias por agora. Beijinhos!
0: Beijos!
2: Bem-ajam.

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Boa segunda-feira com a Mega Hits e a melhor música nova. Já estás comigo, Zé Vida, deste lado, e até às 11 da noite, nas últimas horinhas do mês de agosto de 2026. Portanto, vamos aproveitá-las da melhor maneira com a melhor música nova. A chegar à Mega Hits, à música nova de Another e 54 Ultra, e já a seguir atacamos o nosso habitual scroll da noite.

É a Billie Eilish com esta Birds of a Feather, fazer-te companhia por aqui pela Mega Hits, nestas últimas horas de agosto. E há quem diga que esta música da Billie voltou aos tops mundiais de música precisamente porque tem esta nostalgia de fim de verão. E eu, depois de ter lido isto, já não consigo ouvir a música da mesma maneira, porque concordo a 100%. Por aqui pela Mega Hits, chegou a altura de atacarmos o Scroll da Noite hoje.

As temperaturas máximas vão subir de 10 a 12 graus em algumas zonas do país ao longo desta semana e a partir de quarta-feira, dia 2 de setembro, algumas regiões podem atingir os 40 graus de máxima. Portanto, se ainda estás de férias, isto no fundo são ótimas notícias. Olivia Rodrigo está de parabéns e não é porque faz anos. Ela organizou o seu próprio festival, chama-se Daisy Chain Fields Festival. Aconteceu este fim de semana e com um cartaz 100% de artistas femininas. O festival pretendia angariar fundos para várias organizações sem fins lucrativos de apoio a raparigas e mulheres por todo o mundo e conseguiu juntar mais de 20 milhões de dólares com a ajuda de várias artistas que deram então concertos de forma completamente gratuita, como o caso de Chapel Rowan, Doechii e até a própria Olivia. Portanto, depois do sucesso desta primeira edição, Olivia Rodrigo já anunciou que o festival está de regresso em 2027. Assinalam-se hoje 29 anos desde a morte da Princesa Diana, uma das figuras mais adoradas pelo público na história da humanidade e da família real britânica. Ela faleceu num trágico acidente, aliás, em Paris, e que continua a levantar muitas perguntas ainda hoje em dia. O seu irmão, Charles Spencer, anunciou que vai editar um livro que se chama O Canto do Cisne, Diana, a Minha Irmã, onde vai contar a história da vida da princesa do povo, mas claro, sob a sua perspectiva. Se na altura da escola fazias concursos para cantar e para dançar, hoje em dia é um bocadinho diferente. Fazem-se concursos de farmar aura. É verdade, vai haver um campeonato de farmar aura a caminho da Universidade de Leiria. Este evento foi anunciado através das redes sociais e está a ganhar muito, muito alcance. Mas a Universidade de Leiria disse que não se responsabiliza porque é um evento que não está oficialmente autorizado. Mas aqui entre nós, eu acho que não é por causa disso que o evento vai deixar de existir, porque hoje em dia faz-se tudo sem autorização, não é verdade? Por aqui pela Mega Hits, a música nova de Charlie XCX. Esta faz parte do seu novo álbum Music, Fashion and Film, que eu confesso que anda em loop na minha playlist, e este single aqui não é exceção. Chama-se Camera e o videoclipe foi gravado num único take. Portanto, se ainda não viste, fica aqui a

É um ganda clássico do Justin Timberlake a tocar por aqui pela Mega Hits. E o que nunca passa de moda é ter estabilidade financeira, não é verdade? E o Mega Hits todas as semanas quer ajudar-te com isso, e por isso mesmo na próxima quarta-feira temos um valor muito especial de regresso às aulas no grandioso Jogo da Mala. É ficares por aí para saberes tudo. Antes há a música nova de Da Bauza, esta chama-se Magnetic.

0: A Peggy Gou e Ira Star com Woman a tocar na Mega Hits. Ira Star que está no lugar às novas de hoje. A ficares desse lado para saberes qual é o single em destaque. 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Por aqui pela Mega a chegar ao Ray com Where's My Husband.
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Boa viagem com a Mega Hits e a melhor música nova. Continuas comigo, Zé Vida, por aqui até às 11 da noite. E já estamos fartos de saber que setembro começa já amanhã. É verdade, o verão passou muito rápido, mas com o novo mês há também novidades no mundo astrológico. Já a seguir atacamos o consultório dos signos para saber quais vão ser os signos mais sortudos ao longo do mês de setembro. E olha que há aqui uns quantos que se destacam, portanto, é ficar desse lado para saber se o teu signo é um dos sortudos. Para além disso, há novidades e novas regras em relação ao uso telemóvel para os alunos do 7º, 8º e 9º ano. Portanto, se conheces alguma pessoa desta idade, vais querer saber estas informações. Falamos sobre isso já a seguir. Mas antes, há música nova portuguesa para a tua viagem. Esta é de Julinho KPSP, chama-se Dembélé.

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0: Eles andaram pelo Primavera Sound Porto este ano, são os Gorillaz a tocar por aqui pela Mega Hits, e este ano há novidades também, mas pelo ano letivo. Muita atenção, alunos do 7º, 8º e 9º ano, ao que parece, vai ser proibida a utilização de telemóveis na escola para alunos desta idade. Antes disto, calculo que nem seja permitido, porque são demasiado novos para ter um telemóvel, mas por acaso conheces alguém que vai agora para o 9º ano, ou para o 8º ou para o 7º, ficas com esta informação também. E porque amanhã arranca o mês de setembro, há novidades no mundo das estrelas, e já a seguir atacamos um consultório dos signos para eu te contar quais são os signos mais sortudos já durante o mês de setembro. Antes disso, há mais de 90 minutos de música sem parar a chegar a Mega Hits, que arrancam já a seguir com DJ Godja e Jason Derulo, chama-se Michiko.
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música nova de Teddy Swims chama-se Break Up in Reverse, a tocar por aqui pela Mega Hits. E amanhã arranca o mês de setembro e com ele, claro que também vêm novidades no mundo dos signos. Há 5 signos em específico que vão ser os mais sortudos ao longo do próximo mês de setembro e começamos com o 5º lugar, Gêmeos. Setembro pode começar de uma maneira um bocadinho estranha. Vais perceber que estás a mudar de ideias sobre coisas que se calhar já tinhas a certeza absoluta até há pouco tempo. Mas longe disso ser um problema, atenção que setembro pode tornar-se numa das tuas maiores vantagens ao longo do resto do ano. Portanto, atreve-te a questionar planos, relacionamentos e se calhar até mesmo objetivos que já te agarravas simplesmente porque já tinhas investido muito tempo neles. Olha, eu acho isto um ótimo conselho, não só para Gêmeos, mas também para toda a gente. Em quarto lugar está o signo de Leão. E Leão, depois de tudo aquilo que foi vivido durante o mês de agosto, ao que parece estás a precisar de um tempo para processar algumas mudanças, mas o facto de setembro também ser um mês um bocadinho mais calmo no início não significa que se tenha perdido qualquer oportunidade, se por acaso estavas à procura de algum objetivo até na tua vida profissional ou até na tua vida pessoal, não é? Muito pelo contrário, este mês pode começar a ver os resultados de tudo aquilo que tens investido ao longo de 2026. Portanto, também são ótimas novidades para o signo de Leão. Em terceiro lugar temos Escorpião, que vai estar especialmente magnético ao longo deste mês e não é só no mundo do amor. Há algo na energia de Escorpião que vai fazer com que as pessoas reparem mais nele e queiram saber mais sobre si também e talvez até comecem a levar o signo de Escorpião um bocadinho mais a sério. Portanto, também vais recuperar uma sensação de segurança que se calhar pode ter sido um pouco abalada ultimamente. Eu estou a adorar estas novidades para os signos. Falta o segundo e primeiro lugar, aliás. Se quiseres saber se o teu signo é um desses lugares, a ficares desse lado, continuamos já a seguir o nosso consultório dos signos. Antes, há a música nova de Stella Lefty. Esta chama-se Boston.

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É música nova de Leo 2745, chama-se História, por aqui pela Mega Hits. Uma música que fala sobre precisamente tentar e tentar e tentar e investir às vezes em relações que sabemos que já estão um bocadinho condenadas ao fracasso. Acho que todos percebemos o que é que ele quer dizer com isto. Por aqui pela Mega Hits, continuamos a falar sobre o consultório dos signos para o mês de setembro, porque é já amanhã que arranca um novo signo e há 5 signos em específico que são mais sortudos do que os outros. Já falámos por aqui sobre Leão, Escorpião e Gêmeos e chegou a altura então de irmos até ao segundo lugar dos signos mais sortudos para o mês de setembro. E eu estou muito feliz com isto, porque é o meu signo, é o signo de balança, e setembro vai ser um bocadinho melhor do que tem sido também o mês de agosto para nós, e eu percebo isto perfeitamente, e podemos começar o mês a sentir-nos um bocado cansados de certas pessoas ou de certas situações, mas aos poucos vamos recuperar a confiança que surge quando deixamos de tentar agradar a todos. Isto bateu-me assim de frente, porque eu acho que me relaciono bastante com isto. Portanto, se por acaso também és balança, olha, fica aqui a dica para o mês de setembro. Em primeiro lugar, o signo mais sortudo durante o mês de setembro, claro que vai ser o signo que faz anos durante o mês de setembro. É o signo de Virgem. Setembro pode reacender o desejo de acreditar em si mesmo, portanto é a sua época e isso é evidente para todos os virgens. Vão estar mais focados do que nunca em pretender alcançar e, acima de tudo, muito menos inclinados a perder tempo com um problema que não lhe diz respeito. Portanto, virginianos desse lado, se precisavam de ouvir isto, não tem que agradecer. Por aqui pela Mega Hits, se precisavas de ouvir música nova de Drake, estás no sítio certo. Esta chama-se Janice, STFU.

Faz uma ótima viagem com a Mega Hits. Continuas comigo, Zé Vida, por aqui até às 11 da noite. E já a seguir conto quem foi a minha última convidada do What's Popping. Antes, a música nova de Cat's Eye, esta chama-se Animal.

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Se precisavas de acalmar um bocadinho nesta noite de segunda-feira, esta música foi a playlist ideal para isso. É o Bispo a fazer-te companhia por aqui pela Mega Hits. E quem te faz companhia todas as sextas-feiras é a minha nova série por aqui pela Mega. Chama-se What's Popping. E basicamente eu recebo todo o tipo de convidados na minha loja de música privada para falar precisamente sobre a banda sonora da sua vida. E a última convidada na última sexta-feira foi a Nani. E já podes ver o episódio completo no canal do YouTube da Mega Hits. A chegar a Yuga Lissol.

Esta música para mim é a banda sonora perfeita para o fim do verão, faz-me lembrar uma viagem de carro ao pôr do sol, portanto é a banda sonora indicada para o dia de hoje, dia 31 de agosto. Banda sonora indicada para todos os dias é música nova e por isso mesmo chegou a altura de atacarmos o lugar às novas de hoje da Maggie Hits. Chama-se Heaven Baby e é uma colaboração entre Ayra Starr, a estrela pop e também, claro, muito R&B da Nigéria, que se juntou desta vez a um ex One Direction, Zayn Malik. Esta música foi lançada oficialmente no dia 14 de agosto. Faz parte do próximo disco de Ayra Starr, chamado Stargirl, e é uma espécie de balada romântica que lá está a mistura estas influências da música pop, mas também do R&B, de ambos os artistas, e fala sobre química instantânea com uma pessoa. Sabes, quando tu conheces alguém e parece tão perfeito, quase saído de um filme, que tens aquela pressa de te apaixonar por aquela pessoa? Pronto, basicamente é isso que eles dizem. Dizem que essa sensação é quase como se essa pessoa significasse o paraíso na Terra. Isto é muito bonito. Apesar de não estarmos em fevereiro, eles estão os dois muito apaixonados. Se tu estiveres apaixonado, tenho a certeza que vais gostar desta música também. É o single em destaque no lugar às novas de hoje, de Ayra Starr e Zayn. Chama-se Heaven Baby. Faz uma boa viagem com a Maggie Hits.

0: É mais música nova de Kygo e Max McNown, chama-se Take Me Back, a tocar por aqui pela Mega Hits. O meu nome é Zé Vidas, com a altura de me despedir de ti. Estou de regresso amanhã a partir das 8 da noite, como é habitual, e com uma forcinha extra para ti, que se calhar vais começar uma nova etapa agora no mês de setembro. Estamos juntos, portanto, é ficares com a Mega, que nós estamos sempre contigo. A chegar à Mega, há também Olivia Dean com Man I Need. Beijo!
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0: televisão e acaba aceitando o homem que tem televisão. Acaba assistindo a visão na televisão. Isso, né?
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